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rapariga. Essa pergunta é ofensiva. Já acabaram?

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2: A Liga Portuguesa contra o Cancro promove a campanha Outubro Rosa, Rota Rosa, ao longo do mês de outubro, com o objetivo de mobilizar a população para a prevenção e diagnóstico precoce do cancro da mama. A iniciativa reforça a importância da participação no rastreio e na adoção de estilos de vida saudáveis e ativos, destacando mais uma vez este ano o papel

do exercício físico na prevenção, tratamento e reabilitação da doença. Em Portugal, são diagnosticados anualmente mais de 9 mil novos casos de cancro da mama, doença que continua a representar um relevante problema de saúde pública. Entre as mulheres, é o tipo de cancro com maior número de novos diagnósticos, representando cerca de 30% dos novos casos de cancro estimados e, apesar de ser um cancro predominantemente feminino, cerca de 1 em cada 100 casos ocorre em homens. A campanha da Liga Portuguesa contra o Cancro pretende salientar que, quando diagnosticado e tratado precocemente, o cancro da mama apresenta uma taxa de cura superior a 90%, reforçando a importância da detecção precoce e da participação no rastreio, que permite identificar tumores em fases iniciais. A adoção de um estilo de vida saudável e ativo assume também um papel importante. A prática regular de exercício físico contribui para reduzir até 20% o risco de desenvolvimento de cancro da mama e pode ser uma aliada durante e após o tratamento, ajudando a minimizar alguns dos impactos físicos e psicológicos associados à doença e às terapêuticas. A Liga Portuguesa contra o Cancro incentiva, por isso, a integração do movimento no cotidiano através de atividades como caminhar, nadar, andar de bicicleta ou dançar, complementadas por exercícios de força e mobilidade. A Liga Portuguesa contra o Cancro, que promove esta iniciativa em Portugal em representação da Europa Dona, Liga Europeia contra o Cancro da Mama, e através do movimento Vencer e Viver, desafia a comunidade a juntar-se ao Outubro Rosa, Rota Rosa, através da realização de iniciativas de sensibilização e solidariedade. Ao longo do mês, destacam-se particularmente três datas simbólicas, designadamente o Dia Mundial do Cancro da Mama Metastático, a 13 de outubro, Dia Europeu da Saúde da Mama, a 15 de outubro, e o Dia Nacional da Prevenção do Cancro da Mama, a 30 de outubro. A Caixa Geral de Aposentações vai corrigir quase 3 mil pensões atribuídas entre maio e agosto, devido a um lapso que levou estes pensionistas a receberem mais do que estava previsto na lei. A notícia é avançada pelo Público, que dá conta que estes reformados vão receber em média menos 93 euros por mês do que lhes tinha sido comunicado inicialmente. Os funcionários públicos reformados nesta situação terão sido já contactados ao longo das últimas semanas, sendo que foi confirmado um lapso no cálculo global da reforma. Nessa mesma comunicação, a Caixa Geral de Aposentações deu 10 dias aos visados para contestarem e consultarem o processo. Ao que indica o mesmo jornal, terá existido um lapso na parametrização do sistema de informação, o que levou a que fossem atribuídas entre maio e agosto de 2026 um total de 2.937 pensões de aposentação, no valor superior ao que resulta da legislação em vigor. Entretanto, já se sabe que as pensões até 1.074 euros deverão ter um aumento acima da taxa de inflação em 2027, devido ao desempenho da economia portuguesa no segundo trimestre do ano, o que influencia a fórmula de atualização das reformas. Antes disso, os pensionistas vão receber um bónus. O Presidente da República, António José Seguro, já promulgou o diploma do Governo, que prevê a atribuição de um suplemento extraordinário para as pensões até 1.611,39 euros. Em causa está o bónus das pensões, que foi anunciado pelo Executivo de Luís Montenegro. O suplemento será pago em dezembro, em conjunto com a pensão desse mês, e terá o valor de 200 euros para as pensões até 537,13 euros, de 150 euros para as pensões entre 537,13 e 1.074,26 euros e de 100 euros para todas as pensões entre 1.074,26 euros e 1.611,39 euros. Os postos de abastecimento de combustíveis vão passar a ter de afixar o desconto em vigor do ISP. De acordo com o decreto-lei publicado a 7 de outubro em Diário da República, esta medida entra em vigor dentro de 10 dias. No documento, pode ler-se que os comercializadores de combustíveis derivados do petróleo devem afixar nos respectivos postos de abastecimento de combustíveis, relativamente a cada um dos combustíveis comercializados, informação sobre a diferença entre os seguintes valores: valor do imposto sobre os produtos petrolíferos
e energéticos, que seria cobrado por litro à taxa a que se refere o artigo 2 da portaria número 301/A/2018 de 23 de novembro, acrescido do IVA à taxa legal em vigor, e também o valor do ISP a cobrar por litro à taxa em vigor a cada momento, acrescido do IVA à taxa legal em vigor. O decreto-lei do Governo estabelece que a informação deve ser fixada junto dos equipamentos de abastecimento ou nestes equipamentos em local bem visível, contendo a menção redução ISP mais IVA. 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

0: sempre bom estar com vocês.
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0: Jesus esteja na vossa vida com
1: Jesus
0: saúde,
1: salve,
0: paz e amor.
1: Jesus.

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2: A Carris Metropolitana procedeu a reforços e ajustes de horários em várias linhas da Área 3. Tome nota das alterações em Sesimbra. Desde 1 de outubro, as linhas 3203, 3204 e 3205 contam com novos horários devido aos novos horários escolares do ano letivo 2026-2027. Assim, a linha 3203 tem um novo horário às 16h40, no sentido Azoia aos dias úteis escolares. A partida de Sesimbra, das 17h25, passa para as 17h40 todos os dias e o horário das 8 da manhã, no sentido Sesimbra, passa a ser realizado pela linha 3205. Na linha 3204,

A partida de Sesimbra, das 7 da manhã, passa a ser realizada pela linha 3205 todos os dias do ano. Na linha 3205, a partida de Sesimbra, das 12h25, passa para as 12h05 e a partida do Cabo Especial, das 12h55, passa para as 12h45 todos os dias. Já a partida de Sesimbra, das 13h45, passa para as 13h15 e a partida do Cabo Especial, das 14h20, passa para às 13h50 aos dias úteis escolares. Também a linha 3207 conta com ajustes no seu horário devido aos novos horários escolares. A partida das 8h30 da manhã da Carrasqueira foi antecipada 5 minutos para as 8h25 todos os dias do ano. A linha 3209 conta também com novos horários, um com partida de Fetais às 8h10 e novos horários com partida de Sesimbra às 16h40 e 17h40 aos dias úteis escolares. O horário no sentido Fetais das 12h45 passa para as 13h10 todos os dias do ano. Na linha 3211, a partida de Sesimbra das 12h50 passa para as 13h10 aos dias úteis escolares e de férias. Na linha 3213, a partida das 12h55 passa para as 13h10 e a partida das 17h25 passa para as 17h40 todos os dias. Já a partida das 16h25 aos dias úteis passa para as 16h40. Na linha 3549, a partida de Sesimbra das 17h45 passa para as 17h50 aos dias úteis escolares e de férias. Na linha 3221 há um novo horário com partida de Sesimbra às 17h35 aos dias úteis escolares e de férias e a partida da Charneca da Cotovia das 17h50 passa para as 18h05 aos dias escolares e de férias. A linha 3216 conta com dois novos horários no sentido Maçã, às 13 e às 16, aos dias úteis escolares. A partida de Santana, das 12h20, passa para as 12 e a partida de Maçã, das 13h10, passa para as 12h30, aos dias úteis escolares e de férias. Também a linha 3214 conta com dois novos horários, no sentido Santana, às 12 e às 13h, aos dias úteis escolares. A partida de Santana, das 13h10, passa para as 13h25, aos dias úteis escolares. Por fim, a linha 3222 ajustou o horário de partida da Quinta do Conde, Rua Manuel Arriaga Mercado, das 18h20, ajustado para as 18h25. Consulte todos os horários em carrismetropolitana.pt. Do talento à oportunidade é o mote para a Feira de Emprego de Sesimbra nos dias 16 e 17 de outubro, sexta e sábado, das 10 da manhã às 6 da tarde, no Parque Augusto de Póvora, na Maçã, para jovens dos 15 aos 35 anos. A Feira de Emprego de Sesimbra resulta de um processo participativo dos Bigans, Fórum Local da Juventude, envolvendo os jovens voluntários do concelho. A iniciativa pretende aproximar os jovens do mercado de trabalho, promovendo o contacto direto com empresas, entidades públicas, escolas e associações. Ao longo dos dois dias, os participantes poderão visitar stands com informação sobre oportunidades de emprego, estágio e formação, assistir a workshops, job talks, testemunhos de percursos profissionais, demonstrações de diferentes profissões e atividades de animação. As empresas participantes poderão ainda realizar pequenas entrevistas e recolher contactos de potenciais candidatos. A programação de sexta-feira, dia 16, será direcionada para grupos escolares, enquanto o sábado, dia 17, será orientado para o público em geral, mantendo-se, no entanto, a participação aberta a todas as pessoas nos dois dias. O encerramento da feira inclui uma atuação de stand-up comedy com Kenny Simões às 5 da tarde. 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
2: Do talento à oportunidade é o mote para a Feira de Emprego de Sesimbra, nos dias 16 e 17 de outubro, sexta e sábado, das 10 da manhã às 6 da tarde, no Parque Augusto Pólvora, na Maçã, para jovens dos 15 aos 35 anos. A Feira de Emprego de Sesimbra resulta de um processo participativo dos Bigans, Fórum Local da Juventude, envolvendo jovens voluntários do concelho. A iniciativa pretende aproximar os jovens do mercado de trabalho, promovendo o contacto direto com empresas, entidades públicas,

escolas e associações. Ao longo dos dois dias, os participantes poderão visitar stands com informação sobre oportunidades de emprego, estágio e formação, assistir a workshops, job talks, testemunhos de percursos profissionais, demonstrações de diferentes profissões e atividades de animação. As empresas participantes poderão ainda realizar pequenas entrevistas e recolher contactos de potenciais candidatos. A programação de sexta-feira será direcionada para grupos escolares, enquanto o sábado será orientado para o público em geral, mantendo-se a participação aberta a todas as pessoas nos dois dias. O encerramento da feira inclui uma atuação de stand-up comedy com Kenny Simões às 5 da tarde. E no dia 17, sábado, às 9h30 da manhã, a iniciativa Nunca Mais é Sábado vai até ao campo de jogos da Praia do Ouro, na Vila de Sesimbra, para o

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3: Esta semana falamos em superações. As canções podem ser uma arma contra situações pelas quais não concordamos e também podem ser uma forma de exercer o poder da superação em situações bastante difíceis da nossa vida. Começamos com Ain't No Mountain High Enough. Original de Marvin Gaye, gravada em 1967, afirma o poder da amizade e, seja qual for a dificuldade ou adversidade, estaremos...

brilhante Elton John e Bernie Taupin rendeu inúmeros sucessos. Bernie teve a capacidade de criar letras que contam a biografia de Elton nas suas principais fases. Neste I'm Still Standing, foi escrita após uma separação. Mostra a força e resiliência de alguém que caiu várias vezes, mas apresenta-se ainda de pé e mais forte do que nunca.

Vamos ficar com uma criação de Bruce Springsteen. Quem diria que Bruce, quando escreveu todas aquelas canções na década de 70, ainda um rapaz de Nova Jersey, que não se identificava com o mundo à sua volta, que tinha pensamentos e vontade de ter essa sua voz, influencia um jovem indiano em Londres 10 anos depois, noutras circunstâncias, mas o sentimento, no fundo, é o mesmo. Esta história é narrada no filme Blinded by the Light. Ficamos com Born to Run, de 1975. Boa semana.

0: E este foi o Compact Music de hoje, um conteúdo de Nuno Fernandes. 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
0: 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Eu sou Liliane e faço-lhe companhia até bem perto das 11. 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
0: E abrimos esta hora de emissão com atualização de trânsito no IC21.

0: Na sequência de um acidente no cruzamento dos Galitos, o trânsito está condicionado. Também na ponte 25 de Abril já foi resolvido um acidente no viaduto de Alcântara. O trânsito está lento no tabuleiro e nos acessos sul com fila na A2 junto ao segundo viaduto do Feijó. Na calçada de Carriche já foi resolvido um acidente no Lumiar. O trânsito está lento no sentido Odivelas-Lisboa. Já na ponte Vasco da Gama, acidente entre a Cala Descobertas, alerta para um derrame de combustível no ramo de acesso da Amadora para o IC19 em direção a Lisboa. Já no eixo Norte-Sul, demora no sentido Ameixoeira-Sete Rios. No IC19, paragens Rio Moro, Cacém, para a Amadora e Alfragide, Pinamanique.
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0: Uma boa viagem sempre com a Sesimbra FM 103.9 online em radios.pt. Não saia desse lado, fique na nossa companhia, mas tenha atenção ao trânsito, que hoje está bastante complicado. E não se esqueça, hoje é quarta-feira e significa que é dia de música no tempo.
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0: Vamos então à música com o pop internacional na companhia de Ed Sheeran, logo a seguir Bruno Mars.

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2: Do talento à oportunidade é o mote para a Feira de Emprego de Sesimbra, já nos dias 16 e 17 de outubro, sexta e sábado, das 10 da manhã às 6 da tarde, no Parque Augusto Póvora, na Maçã, para jovens dos 15 aos 35 anos. A Feira de Emprego de Sesimbra resulta de um processo participativo dos Bigans, Fórum Local da Juventude, envolvendo jovens voluntários do concelho. A iniciativa pretende aproximar os jovens do mercado de trabalho, promovendo o contacto direto com empresas, entidades públicas, escolas e associações. Ao longo dos dois dias, os participantes poderão visitar stands com informação sobre oportunidades de emprego, estágio e formação, assistir a workshops, job talks, testemunhos de percursos profissionais, demonstrações de diferentes profissões e atividades de animação. As empresas participantes poderão ainda realizar pequenas entrevistas e recolher contactos de potenciais candidatos. A programação de sexta-feira será direcionada para grupos escolares, enquanto o sábado será orientado para o público em geral, mantendo-se a participação aberta a todas as pessoas nos dois dias. No dia 17, sábado, às 9h30 da manhã, a iniciativa Nunca Mais é Sábado vai até ao campo de jogos da Praia do Ouro, na Vila de Sesimbra, para um treino funcional, avaliação da condição física. Uma sessão de atividade física que combina exercícios de treino funcional com uma avaliação rápida da condição física. Uma oportunidade para os participantes conhecerem melhor a sua condição física, experimentarem diferentes exercícios e receberem orientações adequadas às suas capacidades. Recomenda a utilização de roupa e calçado adequados à prática de atividade física. Inscrições em desporto@cm-sesimbra.pt. E no dia 18 de outubro, domingo, há a Corrida Louca e Campeonato Nacional de Carros de Rolamentos e Trikes em Sesimbra. Velocidade, engenho e tradição voltam a marcar encontro no Castelo de Sesimbra com a Corrida Louca e o Campeonato Nacional de Carros de Rolamentos e Trikes. Enquanto a Corrida Louca convida pessoas de todas as idades a experimentar a emoção dos carrinhos de rolamentos, o campeonato reúne pilotos de várias regiões do país numa competição que recupera e valoriza uma tradição popular associada aos veículos sem motor. A Corrida Louca decorre entre as 10 da manhã e o meio-dia e meia, aberta a toda a população, maior de 8 anos. A iniciativa propõe uma manhã de atividade física e diversão em família. O percurso começa no Parque de Merenda João David e prossegue pelo Caminho Romano até ao Castelo de Sesimbra, com jogos tradicionais e gincanas ao longo do percurso. No final, os participantes podem experimentar uma descida em carrinhos de rolamentos na estrada de Nossa Senhora do Castelo, com cerca de 500 metros. Para os mais novos ou menos destemidos, existe uma versão mais curta, com aproximadamente 150 metros. A organização disponibiliza carrinhos de rolamentos, capacetes e cotoveleiras. As inscrições decorrem no local. Quanto ao Campeonato Nacional de Carros de Rolamentos e Trikes, o secretariado abre às 11 da manhã, os treinos decorrem à 1 da tarde e a prova arranca às 2h30 da tarde. E durante a tarde, o Castelo de Sesimbra recebe a competição que se realiza entre o portão do castelo e a estrada da Assenta, desafiando os participantes a demonstrar destreza, controle e velocidade no exigente percurso em descida. Inscrições em campeonatocncr@hotmail.com ou pelos contactos 900.
3: Das primeiras referências escritas à polca do Paraguai. Mas atenção, apesar do nome polca paraguaia, ganhou características próprias e tornou-se uma das grandes expressões musicais do país. É alegre, viva e rítmica, esta que estamos aqui a ouvir. E uma das polcas mais antigas que chegaram até nós está profundamente ligada à própria história paraguaia. Chama-se Campamento Cerro León. A autoria é anónima, mas a verdade é que a canção tornou-se um canto épico durante a Guerra da Tríplice Aliança entre 1865 e 1870. Vamos ouvi-la assim numa interpretação muito posterior,

E a verdade é que esta não é apenas música. É sim uma memória coletiva por lá. É que durante muito tempo o campamento Serra Leone chegou inclusivamente a ser tocada no final dos bailes paraguaios. Sabem para quê? Era sinal que tinha acabado a festa. Ah, pois é. Escolheram uma musiquinha alegre para acabar a festa.

bem gira esta música, mas vamos lá seguir aqui o nosso caminho. Pois a verdade é que a guitarra paraguaia viaja pelo mundo. Descobrimos vários artistas e entramos aqui no século XX, após La Catedral. Mas para esta viagem, escolhemos aqui uma danza paraguaia. É um manuscrito conhecido, vejam bem, de janeiro de 1926. Ou seja, este ano fez precisamente 100 anos. Pois tínhamos que os trazer cá para que os nossos ouvintes aqui da Simbra FM também a pudessem conhecer. Então vamos lá ouvir aqui uma interpretação do grande guitarrista.

maravilhoso e fica a nossa sugestão para que possam procurar e ouvir com mais atenção estas guitarras do Paraguai. E a verdade é que mudam as gerações, mas a guitarra continua lá. Agora, por lá não é só guitarra, temos mais para vos mostrar, é verdade, não são só guitarras, são maravilhosas e são estupendos nessa arte, mas há mais. A verdade é que há outro instrumento impossível de ignorar, a harpa paraguai. A harpa chegou através da tradição europeia, é um facto, mas foi sendo transformada localmente até adquirir uma construção técnica e linguagem muito própria. E isto é maravilhoso. E aqui encontramos Félix Pérez Cardoso, arpista e compositor, e tornou-se fundamental para o desenvolvimento e projeção internacional deste instrumento. E há uma coisa que muitos provavelmente já ouviram, uma música que talvez já tenham ouvido por aí, porque tornou-se algo internacional, o Pájaro Campano. Será que o nome vos é familiar? Pois olha, confesso que para mim foi completamente novo. Este Pájaro Campana ou o Guira Campana, que de facto descobrimos esta semana nas nossas pesquisas da história, na música que a música conta no Paraguai. E é maravilhosa. Nela as cordas da harpa parecem introduzir o canto de um pássaro. E já tem bastante tempo. E hoje trouxemos aqui uma interpretação dos Los Fabulosos Três Paraguaios. Ora, vamos lá ouvir. E ouçam, por momentos parece mesmo que a harpa deixa de ser um instrumento e transforma-se num pássaro.

Maravilhoso, e o que estamos a ouvir é o som de uma harpa de Paraguai. E guardem este som, porque este som que parece vindo de um pássaro, este pássaro vai voltar antes de terminarmos a nossa viagem, só que nessa altura já terá encontrado sintetizadores e música eletrónica. Ah, não acreditam? Pois acreditem, fiquem que vão ouvir. Vão ouvir, não tarda nada. E vamos ouvir no Pájaro Campano também, mas noutra versão. Ora, vamos avançando no tempo, porque o tempo passa. A verdade é que a música fica. E antes de recuarmos ligeiramente a 1925, temos que referir aqui um jovem músico chamado José Asuncion Flores, que começa a experimentar a polca paraguai. Pega num ritmo vivo, abrando, dá-lhe espaço, um pouco de melancolia, respiração, e sabem o que é que nasce? A guarania. Se a polca convida o corpo a mexer, a guarania parece que nos convida a parar e sentir, e sim, também precisamos desses tempos. E tal como a música precisa de silêncio para acontecer, na vida também é preciso parar para se poder voltar a mexer. Ora, Flores trabalhou com um

poeta Manuel Ortiz Guerrero, criando algumas das obras e do repertório paraguaio, entre elas Índia. E fomos aqui descobrir esta música que tanto sucesso fez por lá e, na verdade, é um marco na história da música. A Guarania não ficou presa ao passado, não, não. E a verdade é que em 2024 foi reconhecida pela Unesco como Património Cultural Imaterial da Humanidade. Cerca de 100 anos depois de nascer, continua bem viva por lá.

E aqui nota-se um pouco mais da sua melancolia, como referíamos. É verdade, dá para perceber perfeitamente. Mas vamos avançar, porque o Paraguai está cheio de história e cheio de música, e há muito mais para vos mostrar. E a verdade é que a Índia também volta mais tarde. Aqui, mais na época contemporânea, também existem artistas a ir buscar os sons da ancestralidade. Mas no Paraguai, a vida continua a rodar e a mudar e a mudar, e entretanto chegam outros sons. Ah, pois é, pois por lá também chega o jazz, também chega o rock e o pop. E chegam também ritmos vindos de outros países latino-americanos, entre eles a cúmbia, não poderia deixar de ser. E a partir dos anos 70 desenvolvem-se no Paraguai uma variante popular conhecida como a cachaca. Cachaca, não é cachaça, é cachaca. Ah, pois é. Também existe por lá, influenciada pela cúmbia colombiana e posteriormente também pela música mexicana. Décadas depois, a cúmbia já está completamente instalada na cultura popular paraguaia. Hoje podemos encontrar, desde propostas muito populares, as experiências mais alternativas, como esta que nós descobrimos e resolvemos trazer aos ouvintes da Sesimbra FM para conhecer aqui um pouco melhor do que se ouve no Paraguai. E descobrimos aqui o sonido Xuli. E vamos ouvir numa música que se chama Chipero Bailador. Cúmbia, mas já noutra linguagem, mais alternativa, mais psicadélica, mais urbana. Um trabalho de 2018. Ora vamos lá, sonido Xuli. Mais animada.

já dançaram um bocadinho, já abanaram a cadeirinha. Ah, pois é. Esta é uma cúmbia assim mais paraguaia. Também se nota aqui um pouco mais psicadélica, alternativa e urbana. E também encontramos por lá, atenção, rock e com imenso sucesso. E nomes como Salamandra, Revolver, que ouvimos no início da nossa emissão, ou os Chiporros. Chiporros, Chiporros. E estes últimos misturando frequentemente rock, pop, reggae, ska e cumbia. Ora, que bela mistura, que belo cozinhado. O Paraguai continua, o tradicional continua lá, mas a verdade é que agora está ligado a amplificadores, guitarras, elétricas, festivais e a cultura pop. Sim, Paraguai evolui, mistura e traz-nos aqui alguns estilos para nós conhecermos, e nada melhor que ouvirmos estes senhores no El Metal Chiporros. Vamos lá ouvir.

E deu para sentir aqui estes ritmos do Paraguai e estas fusões. Mas também o jazz encontra o espaço no Paraguai. E o mais interessante é que acontece quando os músicos deixam simplesmente de tocar jazz americano e começam a perguntar: e se o jazz soasse ao Paraguai? E é isso que encontramos em projetos como Ruarro Quarteto, no disco Jazz de Cá, e depois do Aro Night. How right? Ah, alright, parece, não é? Mas não é. How right? O grupo trabalha a improvisação jazzística com elementos da polca e da guarania. Ora, se o nome é difícil, imaginem tocá-la, incluindo o característico universo rítmico do 6x8 do Paraguai. Encontramos essa procura e também uma nova geração instrumental. Os RRK. Eu sou muito boa a falar Paraguai, não é? Eu já ganhei topo, medalha de Paraguai. Ora, aqui colocam a harpa paraguaia dialogar com violino, flauta, baixo, bateria, improvisação. Oh, meu Deus, é tradição. Será? Vamos lá ouvir estes senhores e estes sons que nos chegam do Paraguai em forma de jazz.

que agora perguntam vocês o que é que nós estamos a ouvir. Ora, estamos a ouvir algo que foi apresentado no Festival Mundial da Harpa de 2025 e tem aqui uma fusão de hip-hop com jazz. E porquê é que percebemos pouco? Porque neste espetáculo, o Guarani é uma língua oficial do Paraguai e está a ser cantada. Ora, esta língua profundamente ligada à identidade do Paraguai não ficou apenas nas músicas tradicionais e chegou também ao hip-hop. E um dos nomes desta nova geração é o Avacuete. Projeto é um rapper, compositor paraguai, Miguel Ávalos, anteriormente conhecido artisticamente como Tecoveque. A verdade é que ouvimos um rap feito a partir da identidade e do pensamento em Guarani. E por lá é bastante usado. E reparem onde chegámos. Começámos esta viagem precisamente a falar da cultura Guarani e séculos depois a língua continua ali. Só mudou mesmo o beat.

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1: E já atingimos metade do nosso programa e está na hora de avançarmos. E agora reparem, lembram-se da guarania de José Assunção Flores? Em 2021 encontramos Parasol. É verdade, Jennifer Hicks e Miguel Narvajés pegam na identidade musical paraguaia e colocam-na a conversar com novas sonoridades. E a verdade é que esta é uma guarania cantada em guarani, com guitarra, baixo, beats e produções contemporâneas. Quase 100 anos depois de Flores, a guarania continua a transformar-se. E é provavelmente esta a melhor demonstração de que a tradição e a modernidade não precisam de estar em lados opostos. E é maravilhosa, vamos lá ouvir.

Que bonito, está aqui emocionante. E tenho algo para vos dizer, é que já não estou sozinha. Ah, pois é, já temos cá connosco em estúdio o Zé Luís Taclin, não tarda nada, vamos ouvi-lo em Marés Sonoras. Mas por agora, vamos terminar a nossa viagem pelo Paraguai e ainda temos algo para vos mostrar. Ora, e lembram-se do nosso pássaro campana? Sim, aquele que há pouco vos falava com a harpa e vos dizia: guardem este pássaro, que mais à frente ainda os vamos ouvir este, por exemplo. A verdade é que da harpa e daquele pássaro voltou a nascer algo. E em 2024, o produtor e DJ paraguai Índio Rubio, com a harpista Larissa Ledesma, pegou precisamente nesta memória musical e levou-a para a eletrónica. Ora, querem ouvir? Ora, vamos lá ouvir. Estão a ver este pássaro? Pois agora descobrimos numa outra versão. Vamos lá ouvir aqui na versão do Índio Rubio, de Pájaro Campana, com a Larissa Ledesma. E agora, meus senhores, já vamos entrar aqui na parte da eletrónica e vão se surpreender. Ora, ouçam. Estão a ver o mesmo? Vamos lá ouvir.

já deu para sentir aqui um pouco do que é esta fusão do pássaro campana com a música eletrónica. Pois é, nada é impossível, meus senhores, basta haver espaço para a criação e muita imaginação. Mas há mais, e nós realmente já estamos mesmo a terminar aqui a nossa viagem pela música e a história da música no Paraguai. E nada melhor que terminarmos no presente. Ah, pois é, em 2026, o produtor paraguai Redem, juntamente com Fernando Ambere e Felici Calangeli, se não for assim que me perdoem, os senhores do Paraguai, mas parece ser assim. Parece, fica-me bem, dito assim. E a orquestra H2O Sonidos del Água criaram a música oficial do Rally do Paraguai 2026, Water Drift. E reparem que a

0: que encontramos uma mistura curiosíssima. A guarania, estilo, a polca paraguai, house music, instrumentos que utilizam água para criar o som. Vejam bem, ah, pois é, não foi por acaso. Talvez não exista melhor maneira de terminar esta viagem. Começámos com bambu, sementes, cantos, comunidades indígenas, passámos pela guitarra, pela harpa, pela polca e pela guarania e encontramos a cumbia, o rock, o jazz. Ah, também encontramos o hip-hop, é verdade. E acabámos na água e na tecnologia eletrónica. E esta música conta com a participação, imaginem, de um hidromotor V6.8. Ora, Zé Luís, muito bom dia.
1: Bom dia.
0: Quem diria, não
1: Quem
0: é?
1: diria?
0: Quem diria? Ah, pois é. E um órgão de água criado pelo Felice Angeli, utilizando componentes mecânicas de carro rally, não fosse a música oficial do Rally do Paraguai de 2026. Ora, no Paraguai, as raízes não servem apenas para olhar para trás, também alimentam aquilo que está a nascer. E foi assim a nossa passagem pelo Paraguai, um país sem mar, mas atravessado por um enorme rio. Um país onde se fala espanhol e guarani, e onde a sopa pode ser sólida, onde a harpa consegue transformar-se num pássaro e uma língua ancestral consegue entrar num beat de hip-hop misturado com jazz e uma música 100 anos depois a acabar numa pista de dança. Ora, nós vamos continuar a nossa viagem aqui na Música no Tempo até às 13 horas e por agora terminamos a viagem do Paraguai com Redeman Water Drift. Vamos lá ouvir o motor V6.

0: assim que regressamos a casa, diretos do Paraguai.
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0: Ora, e cá estamos nós de volta em Sesimbra e foi uma bela viagem pelo Paraguai. E agora está na hora de espreitarmos o que anda a acontecer aqui pelas redondezas, porque sim, meus senhores, a cultura está à vista. E começamos, como sempre, pela nossa terra, a bela Sesimbra. O nosso Grêmio Sesimbrense está a fazer uma pequena pausa. Andámos lá à procura da programação e descobrimos que em novembro regressam para voltar a animar os nossos fins de semana. Ora, entretanto, o Cine Teatro João Mota tem lá boas propostas. Na sexta-feira, dia 16, às 21h30, recebemos Inês Aires Pereira com Namastê, o seu primeiro espetáculo de stand-up a sólio. Depois de tantos anos a interpretar personagens no cinema, na televisão e no teatro, desta vez é a própria Inês que sobe ao palco sem filtros, sem falar das inquietações, dos medos, para falar, não é sem falar, é para falar.

falar das inquietações, dos medos e das peripécias do autoconhecimento que agora tanto está na berra e ao alcance de todos para ser mais explorado. No domingo, dia 18, o Cineteatro abre as portas aos mais pequeninos e temos o Mamma Mia Baby. É um espetáculo pensado para bebés e crianças dos 6 meses aos 5 anos, numa viagem cheia de música, dança e canções do Zaba. Assim, há duas sessões das 16 às 17. Ora, temos que dar um saltinho aqui até ao Seixal, até porque lá continua a decorrer o Festival Internacional do Seixal Jazz 2026. Na quinta-feira, dia 15, portanto amanhã, às 22 horas, o contrabaixista português Hugo Carvalhais apresenta Oblong Emission, um espetáculo que percorre 16 anos de criação musical entre o jazz e a improvisação. Na sexta-feira, dia 16, na sexta-feira, o festival recebe o pianista norte-americano. É um facto. Mas fica o destaque para um dos grandes nomes do jazz contemporâneo aqui, mesmo ao nosso lado. No sábado, dia 17, há duas propostas muito interessantes. Às 16, do outro lado do som. Esse é um concerto interativo para famílias, onde os mais pequenos são convidados a experimentar os ritmos, sons e improvisação que giro. E às 22 horas atua o Fire and Water Quintet, liderado pela pianista Mayra Melfort, num encontro entre jazz, improvisação e artes visuais. Mas atenção, porque em Almada também há uma proposta que merece destaque. Ah, pois é, pois descobrimos que no sábado, dia 17, a incrível almadense recebe a segunda edição do Almada Folk. Olha que giro. Um dia inteiro dedicado à música tradicional e à sua reinvenção, com oficinas de percussão ibérica, gaita de foles e concertos logo a seguir. A partir das 17, ouvimos a roda de percussão ibérica, músicos galegos, por exemplo, Isidro Vidal, e às 21h30, a nossa Almiri, que cruza a música tradicional portuguesa com a eletrónica. E esta é uma ideia de que gosto particularmente. Pegar nas nossas raízes musicais, descobrir as novas e fazer assim uma nova forma de as fazer viver. Já em Setúbal, no sábado, dia 17, às 21h30, a Casa da Cultura também tem programação e recebe Sophie Hutchings e Surma numa noite dedicada às sonoridades contemporâneas entre o piano, a eletrónica e a emoção. E já temos boas razões para sair de casa esta semana. Do humor ao jazz, da música para bebês à tradição reinventada, há muito para descobrir aqui à nossa volta. Por isso, meus senhores, visitem os espaços culturais, apoiem os artistas e surpreendam-se. E deixem-se surpreender, porque a cultura não vive apenas nos palcos, vive também nas pessoas que a procuram, partilham e fazem acontecer. E a verdade é que a cultura está à vista, só temos mesmo de ir ao encontro dela, porque o tempo passa, mas a cultura é essa, fica.

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2: Ei, vem logo aplausos, não dissemos nada. Isto aqui é, não é? Está bem comprado. Certeza que andaram a pagar os aplausos. Ora, muito bom dia. E para quem acabou de chegar agora, o meu nome é Rita Dionísio e está a ouvir o Música no Tempo. Habitualmente estou acompanhada pelo meu colega e professor Silvestre Carambola, que hoje não conseguiu estar presente, mas não está sozinha e hoje temos connosco Zé Luís Taclin. Olá, bom dia, Zé.
3: Olá,
2: agora
3: que
2: vinham os aplausos. Espera aí, espera aí, espera aí, espera aí, espera aí. E temos connosco Zé Luís Taclin.
3: Parece que temos tudo cheio.
2: Ah, não é? Nós somos um batalhão de gente. Ora, nós... cá estamos os dois prontinhos para vos mostrar o que o Zé trouxe para nós. Mas, antes de abrirmos espaço a uma nova maré, temos que falar aqui um bocadinho sobre o dia 5 de outubro e o Marés Sonoras, aqui o encerramento da nossa primeira temporada. A verdade é que o Marés Sonoras saiu do estúdio pela primeira vez, desceu ali a vila até à Fortaleza de Santiago e foi uma tarde e princípio de noite feita de música, encontros, improvisos, stress. Alguns nervosismos, não é? E algum trabalho, não é, Zé?
3: Bastante. Foi tudo em cima do joelho.
2: E a verdade é que muita vontade de acontecer fez com que todos estivéssemos por lá e fizéssemos aquele brilharete. E antes de falarmos como tudo aconteceu, quero também começar por dizer que... temos que agradecer, e temos que agradecer a todos os que estiveram connosco. Para já ao público que se deslocou até à Fortaleza, porque eu achei que até estavam pessoas.
3: Estava composto.
2: Olha, que fiquei surpreendida.
3: Eu confesso também.
2: Fiquei bastante surpreendida. Portanto, temos que agradecer a todos os que dedicaram um bocadinho do seu tempo, foram até à Fortaleza para nos poder acompanhar ao vivo. Claro, a todos os artistas que dedicaram o seu tempo e que connosco... foram lá mostrar o seu talento e dar um pouco da sua energia a este projeto. Não posso esquecer daqueles que, embora não tivessem sido tão visíveis, comigo e com a equipa que teve aqui de apoio à produção, fizeram acontecer. Carregaram plantas, tapetes. No dia anterior à noite, lá estávamos nós. Quando acabou o evento, lá estavam eles com carrinhas e força de braços para nos poder ajudar nisso. Portanto, um grande beijinho. Muito, muito, muito obrigada à Rosa, ao David Marques, ao João Matias, ao nosso amigo Nice e à nossa Patrícia Chaves, que estiveram desse lado menos visível da produção, mas absolutamente essencial a que tudo estivesse com tão bom ar como estava. Ora, mais uma vez a todos os parceiros que se juntaram a nós e tornaram possível aquilo que aconteceu na Fortaleza de Santiago. São ilusos à medida do nosso Zé. Muito obrigada, Zé,
3: obrigado
2: por te ter juntado a nós. À Pastelaria Rabeça, ao Sushi Muda, José Maria da Fonseca e o Franga Guia, não esquecendo aqui a Nuti e o Casini Studios, que continua a apoiar-nos. E também, muito importante, à Câmara Municipal de Sesimbra e aqui um especial à equipe de museus e a todos aqueles que nos acarinharam e acompanharam desde as primeiras reuniões até ao fecho das portas da Fortaleza. E, claro, a todos os que connosco fizeram acontecer. Ora, Marés Sonoras só faz sentido quando é partilhado e porque nós queremos também aqui dar espaço à criação e à arte que nasce em Sesimbra e que estes artistas, sim, porque Sesimbra está cheio de artistas, é inevitável, e queremos também mostrar o que por cá se faz, tirá-los da garagem, porque alguns estão sempre na garagem e não saem de lá. Temos aqui alguns artistas que são mais conhecidos e são profissionais, mas também temos muita gente que não sai

0: da garagem que andam lá escondidinhos e marés sonoras também é isso que se faz. Ora, daquilo que aconteceu ali na Fortaleza foi o quê? Foi o encerramento da primeira temporada, mas os nossos ouvintes sabem que a segunda temporada já está a decorrer. Aliás, hoje vejo cá tu nesse sentido. Mas ainda antes de irmos à segunda temporada da primeira temporada, nada acabou por ali. Pelo contrário, com o que nós fomos construindo para apresentar na Fortaleza, estão a começar a nascer novas coisas. E antes de me adiantar mais, a verdade é que posso já anunciar que a Casimi Studios vai reunir novamente os nossos artistas e vamos gravar a música das esferas, pelo menos para já essa é garantida. As gravações, meus senhores, começam em novembro e a peça será registada na Sociedade Portuguesa de Autores. Vamos também ajudar a registar todos aqueles que ainda não estão e, portanto, começar aqui aos que não são, passaram a ser criadores e também aqui elementos de Sesimbra a fazer parte desta história da música. E a verdade é que quem quiser acompanhar aqui os nossos processos em estúdios, nós ao longo deste tempo fomos através da Casimi Studios, que tem um canal no YouTube, Casimi Studios, Estúdios Casimi, e podem ir lá visitar e ver o que é que os nossos artistas andam a fazer, porque nós em segredo vamos fazendo assim umas filmagens daquilo que se passa naquele espaço e às vezes é só mesmo rir. Para além de imenso trabalho, também temos imensos momentos de descontração. Ora, quando a música estiver pronta e gravadinha, uma coisa é certa, a estreia está garantida aqui no Música no Tempo e na Sesimbra FM, e depois disso iremos ouvi-la muitas mais vezes. Por isso fiquem atentos, porque a maré não parou e continua a crescer. Ora, tudo isto passou pelo dia 5, mas a verdade é que hoje estamos aqui a continuar a nossa segunda temporada e também tu, Zélia, foi muito curioso vires cá hoje, porque para já tu foste uma pessoa que nos acompanhou no dia 5, atrás da mesa de som, a garantir que os músicos e que o que os músicos faziam chegavam aqui aos ouvintes da Sesimbra FM e a todos os que nos estavam lá a ouvir. Hoje trocaste os cabos, os canais e os botõezinhos, não é? Por este microfone e antes de mais, muito bem-vindo ao Música no Tempo e é um prazer ter-te aqui connosco e ter aqui um membro da família Taclim, porque já tínhamos cá tido dois.
1: Teve cá o meu irmão e o meu primo, acho eu.
0: Exatamente,
1: Pois.
0: exatamente. Portanto, muito bem-vindo. Olha, e antes de mais, tenho que te fazer uma pergunta. Como é que foi viver Marés Sonoras no dia 5 de outubro? É porque tu chegaste lá sem ensaio com 14,
1: Eu
0: não
1: não sei
0: 16, porque ainda tínhamos
1: lá.
0: dois locutores.
1: Tinha umas 26 vias abertas. Eu também não sabia ao certo o que é que ia encontrar. Também não tive mesmo tempo de. Vocês já andaram a ensaiar e eu não tive mesmo tempo de lá ir.
0: Ter vidas é assim, é normal.
1: Não sabia ao bem, não
0: Não
1: sabia ao
0: sabias bem ao
1: que ia,
0: guias, não é?
1: não
0: Uma
1: sabia bem
0: grande,
1: ao
0: grande
1: que ia.
0: aventureiro, não somos só nós.
1: Epá, eu também tinha vindo de um evento de fim de semana, de sábado e domingo, e ainda mesmo no dia 5 estive a desmontar um palco, a desmontar o som de um palco da parte da manhã. Portanto, foi mesmo em contrarrelógio.
0: Mas correu bem.
1: Eu acho
0: Fez
1: que sim.
0: acontecer.
1: Sim,
0: Eu,
1: em tempo recorde,
0: em tempo recorde.
1: acho que foi chegar lá a montar
0: E bora, siga. E
1: e
0: siga, não
1: vamos
0: é?
1: apertando
0: Bora,
1: os
0: não,
1: botões e vamos
0: dá.
1: acertando.
0: E a 10 minutos de entrarmos no ar, ainda tínhamos. Não sei se tu percebeste, mas ainda tínhamos a emissão para transmitir para a Sesimbra FM,
1: Pois.
0: não é? E só conseguimos fazê-lo com a internet. Portanto, 10 minutos, não sei se faltavam 10 minutos, acho que faltava menos para entrarmos no ar. Aquilo não é como num evento normal, que podemos atrasar ali 10
1: 10
0: minutos,
1: minutos, pois.
0: meia hora, não,
1: Aqui
0: ali era
1: tudo
0: às
1: é horas.
0: 5, era horas, às 5 é às 5. E então, mais ou menos uns 10 minutos antes, eis que me dizem assim: não temos internet. E eu: como
1: Pois.
0: não temos? Temos, temos.
1: Aí não podia ajudar.
0: Mas lá demos a volta e a verdade é que foi só assim um bocadinho de vá, vida, não é? Vida a acontecer. Vida
1: Foi
0: a
1: um santinho,
0: acontecer.
1: começou das chagas que ajudou.
0: Foi com certeza que ele estava lá connosco. Olha, era como o tempo, toda a gente a dizer: ai, vai chover, vai fazer mau tempo.
1: E teve um calorão.
0: Um calorão que nós não conseguíamos estar, mas de manhã estava vento.
1: Pois,
0: De
1: aquela lado ali da
0: manhã o
1: Fortaleza
0: pessoal
1: ali
0: estava
1: faz sempre vento ali
0: preocupado.
1: da parte de cima.
0: A verdade é que
1: Por
0: de manhã.
1: acaso não. Estava um dia ótimo.
0: Opa, correu tão bem. A verdade é que foi um final de tarde mesmo fantástico, as cores de pôr do sol, com tudo o que tivemos direito.
1: Eu até pensava que o tempo assim que a malta fosse para a praia, hein, e nem pusesse lá os pés.
0: Não, tu viste como estava composto? Opa, eu fiquei surpreendida.
1: Estava bom e ainda ficaram, eu vi-me embora já.
0: Depois tivemos a jam.
1: E eles ainda lá ficaram.
0: Ali depois nós tivemos que ir comer, não é? E nessa parte eu depois não acompanhei muito de jam, mas houve quem acompanhasse e ainda tiveram lá uns quantos músicos.
1: Sim,
0: depois
1: ainda se juntou uns músicos que não fizeram parte do projeto, mas que se juntaram lá depois para tocar, isso eu reparei.
0: Sim, estiveram lá.
1: Uns 4 ou 5.
0: Foi, ainda tiveram, acho que ainda foram lá entrando uns e saindo outros, ainda passaram por lá algumas pessoas, alguns eu tive a oportunidade de acompanhar, outros não tive, porque enfim, estávamos lá a trabalhar há muito tempo e tínhamos que comer, não é?
1: Pois,
0: também é importante,
1: parte,
0: não é? É muito importante.
1: Assim.
0: Ora, tirando o Marés Sonoras, muito obrigada mais uma vez, José, foste uma peça fundamental, mas hoje estás cá numa versão diferente. Portanto, também tu foste desafiado pelo teu irmão, é verdade?
1: Já há algum tempo.
0: Já há algum tempo, mas há mais, não és o único que anda por aí já há algum tempo. Mas hoje chegaste cá para nos trazer aqui os teus sons e a tua inspiração. E antes de irmos conhecer a tua peça, vamos lá conhecer um bocadinho o Zé, porque na verdade estás cá por dois motivos. Para já, porque és músico, ou tens alma ou musicalidade dentro de ti, e também porque és uma pessoa que está relacionada com a terra. Portanto, és peixito. És peixito ou não és peixito? És peixito ou campinês?
1: Sou peixito.
0: És peixito ou campinês?
1: Eu sou peixito mesmo. Apesar de morar no campo,
0: no campo, já te mudaste, mas também quase todos mudam, não há? Porque Sesimbra já não é dos peixitos. Exatamente. Já não dá para ser peixito em Sesimbra, ou pelo menos residente, só quem tinha casas de famílias. Ora, também queremos saber como é que começou aqui a música em ti. Ou seja, foi depois de adulto, isto são curiosidades nossas, foi depois de adulto
1: não.
0: Ou tu em pequenino?
1: Eu em pequenino?
0: Já...
1: Aqui, pronto, Sesimbra tem a tradição do samba, das escolas de samba. Eu, desde muito pequeno, sei lá, 7, 8 anos, que saía nas escolas de samba.
0: Já saías pequenito e tocavas o quê?
1: Na altura tocava tamborim.
0: Pequenino, tinha que ser um instrumento pequenino, pois, eras pequenino.
1: Não tinha força para levar,
0: pois,
1: muito mais.
0: E o desfile ainda são...
1: E na altura o desfile era bem grande, agora uma hora e um quarto.
0: Pois, na altura é 3 horas, eu lembro-me, não,
1: vinha
0: nunca saí.
1: Lá de cima e parava, pois. Só... Chegou a dar a volta aqui por trás do espadarte e sei lá, aquilo parecia quase o percurso da Festa das Chagas.
0: Era, lembro-me dessa altura. E então começaste aí nos primeiros passos, mas em casa também já havia música, porque o teu irmão é mais velho.
1: Sim, meu irmão tem mais 10 anos que eu.
0: Pois, faz uma diferençazinha, portanto tu com 7 já
1: ele
0: tinha 17.
1: Também, fui levado para a escola de samba também por influência dele. Ele também já lá andava nas escolas de samba, e eu saí o primeiro ano, e depois a partir daí... Continuei sempre nas escolas de samba, até aos dias de hoje.
0: Ainda estás?
1: Ainda
0: estou. Fazes parte?
1: Faço. Neste último ano não saí a desfilar a tocar, nem a cantar, que eu saí muito, muito tempo juntamente com o meu irmão Luís. Ele tocava guitarra, eu tocava cavaquinho e nós cantávamos. Tivemos montes de anos numa escola que era o Chaltarix. Salvo erro, tivemos para aí 16 anos.
0: Eu lembro-me.

0: artistas.
1: Ele depois deixou de tocar com o meu irmão. Epá, e fazia. Havia necessidade de haver um baterista para tocar com ele.
0: E então lá foste tu.
1: E eu lá fui tapar o buraco e comecei a tocar a bateria. Desde os meus pai, 16, 17 anos que toco bateria, e ainda aos dias hoje ainda toco, ainda continuo a tocar com ele, que sempre que é preciso.
0: Aliás, no aniversário dos 40 anos de música do teu irmão, tu estavas a tocar bateria. Estavas, sim, senhora, sim, que sim. Eu fui ver o espetáculo.
1: Sim, porque aquilo já era músicos que tocavam com ele na altura. Eu sou mais novo, mas também comecei muito cedo a tocar bateria. Eu tocar bateria com ele há mais de 30 anos, por aí.
0: Pois.
1: E ainda continuo. Apesar de também estar a tocar agora também com os miúdos, com os moleques, que também que agarrei neles, ou seja, entre aspas, houve ali um espaço que eles necessitaram e pediram uma ajuda para algumas questões técnicas. E depois já
0: lá
1: me pediam,
0: foste tu.
1: Lá fui eu, depois lá me pediam para começar a tocar com eles. Epa, e até aos dias de hoje tenho tocado também com eles.
0: Olha, isso também é um projeto de gíria, aproveitas e dás aí
1: altura,
0: um impulsinho à nova geração.
1: Tinham todos 15 a 6 anos. Vês? E agora já têm todos.
0: Já somos mais homens. 20,
1: já
0: pois.
1: E tem sido assim o meu percurso, tem sido por aí.
0: Portanto, cavaquinho, tamborim, cavaquinho.
1: Cavaquinho foi mais na altura por causa
0: bateria.
1: Do carnaval, também aprendi com o meu irmão. Eu saía a tocar cavaquinho e a cantar, ele saía a tocar a guitarra e a cantar.
0: Também cantas?
1: Também canto.
0: Também cantas?
1: Pelo menos julgo eu.
0: Ou
1: não,
0: fazes
1: mas, sim, eu sempre que toco com o meu irmão, eu toco e canto com ele. Eu tenho um headset que estou na bateria e
0: vais acompanhando.
1: E vou ajudando ele. Ajudando, salvo seja, não sei se é bem ajuda, mas.
0: Dizem que
1: mas
0: sim.
1: Prontos, mas também
0: pronto, ainda não te mandaram calar.
1: Não.
0: Pronto, subtilmente, sim, não.
1: Podem baixar o volume, mas pelo menos mandar calar, ainda não me mandaram calar. E tem sido assim um bocado o meu percurso. Foi a música foi um bocado por influência dele. E pronto. Até
0: e cá continuas até aos dias de hoje.
1: Com certeza.
0: Projetos a decorrer com música ativa, tirando o teu som e luz à medida. Porque
1: é
0: aí acompanhas
1: parte,
0: todos
1: sim.
0: E mais alguns
1: isso
0: na parte da música.
1: Isso eu tenho que.
0: Acompanhas
1: como
0: todos.
1: Como eu costumo dizer, tenho que gramar com todos.
0: Com
1: os
0: todos,
1: quadros,
0: não é?
1: Desde música popular, de rock,
0: tudo.
1: De tudo.
0: Não te escapa nada.
1: Não, isso
0: pelo menos o que acontece
1: também
0: aqui.
1: Também aprendi
0: na
1: a gostar um pouco de tudo, também se calhar à conta disso.
0: Pois também é verdade, porque depois acaba.
1: Já
0: acabamos.
1: Por ouvir e habituar-se, e algumas vão ficando e pronto.
0: E fica sempre alguma coisa.
1: Fica, sim.
0: É como também. A música pimba. No outro dia dizia um amigo meu, ninguém gosta, não sei como é que é, mas
1: cheio.
0: Toda a gente sabe o refrão.
1: E
0: toda a gente canta.
1: Tá?
0: E, porque mexe, as pessoas gostam também das coisas alegres e de movimentação. Ora hoje, mas ia dizer aqui nos projetos a decorrer, se te quisermos ver a tocar, às vezes que o teu irmão lá faz umas aparições, mas é com os moleques do samba que agora estás mais ativo.
1: Por acaso íamos tocar esta semana, mas acho que não vai ser possível, porque há dois deles que não podem. Temos para a semana um evento privado, que é...
0: É privado, não dá para irmos todos.
1: Não dá para ir.
0: Pronto, e assim que saibamos, queres dizer, para te podermos ir ver, a ti e aos moleques. Tens algum de memória?
1: Não sei se temos aqui...
0: Ora, enquanto
1: coisa,
0: tu vais consultar isso,
1: perceber.
0: Vamos ouvir uma das músicas que tu escolheste. Sim, porque todas as semanas também tentamos pedir aqui aos nossos participantes em Marés Sonoras que nos enviem músicas da sua preferência. Algumas contam a história, outras são só músicas que realmente são da tua preferência. E tu enviaste-nos aqui três escolhas. Trovante, Memórias de um Beijo, Para o Gem. Não foi esta que vamos ouvir hoje, foi uma outra, mas está prometido na próxima semana. E Jorge Aragão, vamos começar por Trovante?
1: Vamos, que o Trovante lembra-me um bocado, se calhar, a minha infância, também por influência do meu irmão, porque...
0: E teve influência para ti esta música a nível musical?
1: Sim, é um grupo que eu adoro e ainda hoje ouço muito, muito, muito. É, se calhar, dos grupos portugueses, o meu favorito será...
0: Mas bom gosto, também gosto. Então vamos lá ouvir.
1: Vamos.
0: Memórias de um Beijo. Vamos lá.

0: estar e estamos a ouvir Turvante, Memórias de um Beijo e uma Escolha Musical, aqui do nosso José Luís Taclin. E estávamos aqui à descoberta da história deste homem que cresceu com a música, aprendeu com a família, encontrou o seu ritmo nas escolas de samba e nunca deixou de seguir a sua paixão, que lhe nasceu desde a infância. Hoje, inclusive, tens um negócio, são Ilus à Medida, que mesmo quando não tocas ou cantas, andas aí a proporcionar que a música de outros chegue a nós de alguma forma. Ocupa-te, vais entretendo, não é? Quando não é de uma maneira, é de outra. Ora, Zé Luís, nós estamos aqui com o nosso tempo a fugir-nos entre as mãos e a verdade é que tu vieste cá porque foste desafiado pelo teu irmão para ires recolher um som da nossa região, ou escolher um som da nossa região que te inspirasse, ou às vezes que fosse de um local que pudesse ser algo inspirador para ti, para depois poderes compor uma peça para nos trazer até cá, aquela que nós chamamos marca d'água. Ora, o som que o Zé nos trouxe, temos que ir ouvir isso, não é? Deixa lá ver se eu dou aqui com o nosso som que o Zé Luís nos trouxe. Bom, eu já sei qual foi, na verdade. Eu já sei qual foi e também é algo que os nossos ouvintes vão identificar logo, logo, logo. Agora vamos lá ouvir o som que o Zé Luís trouxe para nós. Ora, este é o som, Zé.
1: É o som do mar.
0: É o som do mar. Não, não é difícil para nós, não é? Acompanha-nos dia a dia aqui nesta. Eu moro na Assenta e ouço o som do mar.

0: esse zimbro ouve-se o som do mar, mas a verdade é que quem mora naquilo que chamamos o campo também ouve, até porque depois fores ali para as zonas da Alfaria, a aldeia do Meco, ouve-se o som do mar do Meco. É verdade. Zé, tenho que te fazer aqui uma pergunta. Quando soubeste que tinhas sido desafiado para vir aqui, tu já sabias o que é que se andava aqui a passar nesta nossa brincadeira?
1: Nem por isso. Eu confesso que eu ouço pouco rádio.
0: Ah, mas agora ouves muito mais. Porque agora ouves muito mais.
1: Tenho sempre as minhas playlists que me faz...
0: Que te acompanham.
1: Me acompanham. E não sabia o que é que vinha também ao programa, o que é que era.
0: Ao que vinha. Eu acho que quase todos, embora agora os que vão vindo agora já estão um bocadinho mais... já é um bocadinho mais sabido e divulgado. Mas ninguém sabia ao que vinha, ficava tudo um bocadinho surpreendido. Aliás, eu com alguns andei a tentar recolher o som do mar com eles, telemóvel na mão. Fiz assim algumas tentativas, mas que o telemóvel é sempre uma desgraça.
1: Pois.
0: Houve uma vez que o Bruno Sebastião, que até levei um microfone com um amigo que me tinha emprestado, todo XPT, eu cheguei lá, não consegui fazer nada daquilo. Uma aventura em vão. Mas... com isto, foste desafiado a criar uma peça para nos trazer aqui essa Zimbra FM. Ora, a verdade é que eu estou super curiosa com a peça que tu nos enviaste. Eu estou. E sem mais demora... Não, vamos deixar aqui um bocadinho na expectativa, porque nós temos mais músicas para ouvir. Ora, temos aqui Pearl Jam. Foi uma segunda escolha. Isto está para deixar os ouvintes aqui um bocadinho na expectativa, não é? Essa queriam ouvir a marca d'água do Zé, já não era? Aguentam um bocadinho, que nós já lá vamos. Então, temos para o Gema. A música que tu nos pediste foi a Black. Mas, entretanto, houve para aqui umas coisas. Entraram aqui uns duendes dentro do nosso sistema que mandaram a música embora. Mas nós temos aqui outras. Portanto, pode ser o Better Man. Pode ser o Better Man. Então vamos lá dar um bocadinho de música aos nossos ouvintes, que eles estão-nos aqui a acompanhar. E quem ouve rádio também gosta de ouvir música. E há muita gente que está a trabalhar. Então vamos lá animar um pouco mais amanhã deles com Pearl Jam, Better Man, uma escolha aqui do nosso Zé Luís Taclin.

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1: A Tripla Associação informa todos os sócios que está aberto o prazo para entrega de listas concorrentes aos órgãos sociais para o biênio 2026-2028. As listas devem ser apresentadas até às 23h59 do dia 19 de outubro, sendo que nas mesmas devem constar o número de associado, nome completo e os cargos a desempenhar por cada elemento. Devem ser entregues ao Presidente da Mesa da Assembleia Geral, João Narciso, por via digital ou pessoalmente. A Assembleia Geral Eleitoral da Tripla Associação está marcada para dia 24 de outubro, às 3 da tarde, na sede da Associação, situada na Rua Professor Dr. Fernandes Marques, número 4, em Sesimbra, com a seguinte ordem de trabalhos: eleições de novos corpos gerentes para o biênio 2026-2028 e tomada de posse dos novos corpos sociais. A Assembleia Geral Eleitoral decorrerá no dia 24, entre as 3 e as 6 da tarde. Todos os sócios que pretendam exercer o seu direito de voto deverão ter as cotas regularizadas até ao mês de setembro. No dia 18 de outubro, realizam-se 3 caminhadas Outubro Rosa nas 3 freguesias do Conselho de Sesimbra. Mais uma vez, as juntas de freguesia de Santiago, Castelo e Quinta do Conde, em parceria com a Liga Portuguesa contra o Cancro, delegação do Seixal, associam-se a este mês de outubro com a já tradicional caminhada solidária Outubro Rosa, cujo objetivo é consciencializar e sensibilizar a população para a temática da prevenção e diagnóstico precoce do cancro da mama. No dia 18, na freguesia de Santiago, a concentração é na Praça da Califórnia às 9h30 da manhã, na freguesia do Castelo, no Parque de Merenda João David, junto à encosta do Castelo, às 10 da manhã, e na freguesia da Quinta do Conde, a concentração é nas instalações da Junta de Freguesia, às 9h30 da manhã. Os kits das caminhadas têm o custo simbólico de 7 euros e são compostos por uma t-shirt, snack, água, mochila e seguro. As inscrições estão abertas nas sedes das 3 juntas de freguesia. Junte-se a estas caminhadas e ajuda a dar mais força a uma causa que é de todos, caminhando juntos pela prevenção, pela sensibilização e pela vida. E no âmbito do programa da 14ª Mostra da Maçã Camoesa, Doçaria e Pão, a Junta de Freguesia do Castelo promove no dia 17, sábado, a iniciativa Mãos na Massa em Família, Pão com Chouriço em Forno a Lenha, uma atividade inserida no forno comunitário do Lugar da Terra. É destinada às famílias, um adulto mais uma criança com mais de 5 anos, e decorre no Lugar da Terra às 10h30 da manhã. Pode aprender a amassar o seu próprio pão e depois levá-lo quentinho para casa. Mais informações e inscrições pelo 96-241-7327 ou espaco.zambojal@jf-castelo.pt. Estão abertas inscrições para o Keep Calm e Informa-te, Literacia Financeira, Sexualidade e Ansiedade, a decorrer em outubro e novembro para jovens dos 18 aos 35.

5 anos. Trata-se de uma ação de formação integrada no projeto Keep Calm e Forma-te, que visa complementar a formação escolar dos jovens através do desenvolvimento de competências para a vida, o bem-estar e a transição para a vida adulta. A sessão aborda temas como consentimento, limites pessoais, relações saudáveis, comunicação, mitos e crenças, promovendo uma abordagem mais informada, segura e responsável da sexualidade, dedicada à compreensão e gestão das emoções. Através de uma abordagem prática e participativa, os participantes são convidados a desenvolver estratégias para lidar com a ansiedade, promover o bem-estar e reforçar competências pessoais e sociais. O Bar Onda Selvagem, em Sesimbra, recebe no dia 23 de outubro, entre as 6:30 da tarde e as 9 da noite, a ação de formação Literacia Financeira e IRS Jovem e Investimentos com Ângela Magalhães, e no dia 7 de novembro, das 2 às 5 da tarde, a ação de formação Sexualidade Saudável e Consensual. No dia 14 de novembro, decorre no B-Club, na Quinta do Conde, a ação de formação Ansiedade, Gestão e Regulação Emocional, entre as 2 e as 5 da tarde. Inscrições em sesimbra.pt.

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2: Olá, olá, e estamos de volta aqui com os sons de inspiração do Zé. Oh Zé, tenho-me esquecido, falta-me cá o meu Silvestre para me pedir o pato. É que nós temos um passatempo a decorrer. E a palavra da semana é angostura. Será que sabes o que é que isto quer dizer? Estou cá com uma angostura. O que é que tu achas? Dá um palpite.
3: Nervosismo.
2: Poderá ser, não sei, não te vou revelar já, porque não tarda nada, vamos revelar, já estamos mesmo perto da uma. Ora, e antes que esteja na hora de fugirmos, vamos lá conhecer aquilo que o Zé construiu para nós, inspirado no som do mar. Estão preparados? Então vamos lá ouvir.

0: ChatGPT faz milagres.
1: Zé, explica-me. Está maravilhoso. Desculpa, mas isto é super criativo e eu não resisti. Eu estava a ouvir isto e pensei, mas o que é que será isto? A porta a abrir? Será que é ele que está a abrir a porta e a fechar? Que simulou abrir a porta? Conta-nos tudo. Divertiste-te em primeiro lugar a fazer isto?
0: Diverti-me. Isso foi uns sons que eu fui buscar. Esse tic-tic se calhar tem a ver com um relógio por aí.
1: Estava a tic-tac, estava a cantar. O nosso tic-tac foi no resto do dia.
0: O espaço é curto.
1: Muito parabéns. Eu diverti-me imenso a ouvir isto. E é mais uma marca d'água que fica aqui. Avançarmos, temos que desafiar pessoas, porque isso faz parte aqui do nosso desafio Marés Sonoras. Portanto, quem vem, vem desafiado por outros músicos, tem que ir recolher um som da região, a seguir tem que criar uma peça e quando cá vem apresentar-nos o seu trabalho, tem também que desafiar colegas ou pessoas.

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0: Agente de Documentos da Viatura.
1: Há algum problema, Sr. Guarda?
0: Um problema não, há muitos. Você não reparou que ia na estrada sem luzes?
1: Aí, se calhar fundiram-se.
0: Todas?
1: É capaz, com esta crise, a gente não tem dinheiro para a manutenção do carro.
0: Pois, mas vai ter que arranjar dinheiro para pagar a multa.

0: aí vai ser pesada. Não trazia nem uma luz ligada.
1: Altaí, que isso é mentira. Há aqui uma luz que ainda não fundiu e está bem acesa.
0: Qual?
1: A luz de reserva. Está aqui bem acesa a dizer que me falta gasolina.
2: Vá, filho, coma sopa.
3: Sim, mamãe.
2: Ai, cuidado, Pedrito. Não te engasgues, filho.
3: Quando como sopa de letras, é sempre a mesma coisa.
2: Vá beber água, filho.
3: Engasgo-me sempre com o L. Ficou a perninha atravessada na garganta.
2: Ai, deixa lá. A mamã sofre do mesmo problema. Anda aqui com uma letra atravessada.
3: Foi com a sopa de letras.
2: Não, querido, foi com uma letra que o teu pai deixou de pagar ao banco.
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11: Na aldeia de Val de Cabras, ainda há quem manda um postal dos Correios. Mas na era da internet, há que se habituar às novidades, mesmo quando há falta de meios.

0: comadre. Aonde é que vai com tanta pressa?
1: Compadre presidente, desculpe, mas agora não posso falar. Eu tenho que ir ali num restante aos correios.
0: Aos correios? Quê? Não me diga que só agora é que vai levantar a sua reforma.
1: Não, senhora. Eu vou mais é a correr mandar um postalinho para dar os parabéns à minha netinha, aquela que mora lá em Lisboa.
0: Oh, comadre Engrácia, na corra que não vale a pena. Então, entre aqui na junta de freguesia e mande-lhe pela internet.
1: O quê? Ah, padre, ai, não me diga que já se podem mandar postais de parabéns pela internet.
0: Ah, que temos, comadre. Vá, assente-se aí, que eu vou pôr a máquina a trabalhar.
1: Oh, compadre, então explique-me lá como é que se faz para mandar este postal.
0: Pois bem, você chega aqui a este programa, carrega no sítio onde diz nova mensagem e só depois é só começar a escrever.
1: Ai, o quê? Vê três noites inteirinhas a escrever a carta à minha netinha. E agora vou ter que escrever assim tudinho outra vez.
0: Tem que ser, comadre. Vá, começa a ditar.
1: Ah, tá lá, vai. Ah, querida netinha, espero que esta hoje vai encontrar de saúde, que eu cá vou andando com a licença desde Nosso Senhor.
0: Oh, comadre Grácia, mais devagar, eu não consigo escrever com tanta velocidade.
1: Mas espera, compadre. Até vosso mecê está batendo aí com as teclas, em vez de escrever com a caneta aí no ecrã dessa televisão.
0: Isto não é televisão, é computador. E não é preciso escrever com caneta. Agora é tudo mais moderno. Escreve-se nas teclas.
1: Ai, minha mãe da minha alma. Ai, isto faz-me cá uma confusão na miolira.
0: Oh, mulher, dite, mas é o raio da carta. Senão, nem amanhã, nem amanhã, a gente está despachado, porra.
1: Compadre, bem, então vá lá, vou continuar a ditar. Então, lá vai. E com isto me despeço. Votos de um feliz aniversário e muitos beijinhos para todos. Assinado a avó Engrácia.
0: Livra? Que carta mais grande. Até você, se fosse mandar isto tudo pelo correio, nem chegava nem muito para o selo.
1: Ah, compadre, é verdade. Olha, já me esquecia.
0: Então, mas, o que é que a gente está fazendo, comadre? O que é que estamos fazendo?
1: Eu estou colando o selo aqui no ecrã do computador e estou a pôr aqui em cima, do lado direito, que é como se faz nos envelopes.
0: Mas que dê mais parva, mulher. Não faça isso. Não vê que as cartas pela internet são de graça.
1: Não me diga, são de graça. Onde é que já se viu uma coisa destas? Então, mandar um postal de graça. Na senhora. Deixa lá ficar o selo.
0: Ah, estou-lhe a dizer, mulher. Guarde lá o selo, que eu já lhe mostro.
1: Então, vamos lá ver quem é que tem razão.
0: Agora, portanto, é só carregar um botão que diz enviar e pronto, já está. Hã? Que é isto? Tem aqui um aviso a dizer a sua mensagem foi devolvida.
1: Então, padre, o que é que ele estava a dizer? Até não lhe disse que era preciso selo.
0: Esta agora, mulher, é tão... Nunca me tinha acontecido tal.
1: Olhe, mande lá a mensagem pela internet, mas pelo simples não, quero o postal registado com aviso de recepção.
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3: Há crianças pequenas que são uma graça.
10: E também há adultos crescidos que são uma desgraça.

0: à porta do senhor ministro. Ah, mas são crianças.
1: Parabéns, minha senhora. Com quem tal conseguiu descobrir que nós somos crianças? Ora, muito bem. Nós queremos falar com o senhor ministro da falta de educação.
0: Calma, meninos, que o senhor ministro está cheio de problemas para resolver.
2: É como a mim. A professora passou-me uma data de problemas para fazer em casa. O que vale é que meu pai vai fazê-los.
0: A menina não tem vergonha de pôr o seu papá a fazer-lhe os trabalhos de casa, não?
2: E este ele quer que eu não diga à minha mãe o que é que ele teve a fazer com a nossa empregada. Sim, quem doía ter vergonha era ele.
0: Afinal, o que é que as meninas e os meninos querem do senhor ministro? Podem dizer-me a mim, porque eu sou uma das adjuntas do senhor ministro e posso transmitir-lhe tudo o que for para ser transmitido.
2: Ó, Jorginho, faz-lhe tu a transmissão porque tu és o melhor do canto coral e tens melhor voz que qualquer daqueles porta-vozes que nunca têm voz nenhuma que se perceba. Olha, se calhar é mesmo de propósito. Avança, pá!
1: Senhora adjunta do ministro da falta de educação, nós, as crianças deste país, que já foi chamado de Portugal dos Pequeninos, estamos aqui para exigir de uma vez por todas que nos sejam reconhecidos os nossos direitos.
0: Ah, sim? Mas quais são, afinal, os vossos direitos que querem ver respeitados?
1: Queremos ter direito a exercer o nosso direito de voto e queremos também pagar impostos.
0: O quê? Como é que é?
1: Ah, pois, é que nós, as criancinhas de Portugal, chegámos à conclusão de que ninguém nos respeita nem tem consideração por nós porque ainda não votamos nem pagamos impostos.
0: Muito bem, eu transmitirei ao senhor ministro as vossas reivindicações. Mais alguma coisa?
1: Já agora, como forma de agradecimento, queremos dar duas pastilhas a cada um. Uma pastilha para a senhora adjunta e outra para o senhor ministro da falta de educação.
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7: O senhor viu o que fez, viu? O senhor arrancou quase 20 centímetros aqui à cabina da portagem.
8: Ai, desculpe, mas eu julguei que agora, ao preço a que puseram as portagens, a gente ficava com direito a levar um bocado da cabina.
0: Olha, desculpa.
9: Diga, menina.
0: Eu estou ali a ver o filme, mas está tanto frio que eu mal me aguento.
9: E depois?
0: É depois. Olha, eu queria que o senhor ligasse o ar-condicionado.
9: Ah, pois. Sabe, não posso.
0: O
9: não
0: quê?
9: Posso.
0: Não me diga que estou a poupar no aquecimento.
9: Não, nada disso. É que isto é uma história passada no inverno.
0: Sim, eu sei.
9: Ora, como é um filme em 3D, para ser tudo mais realista, olha, não se liga ao ar. Assim a pessoa fica com a sensação que está mesmo no meio da neve. Ai, então você bateu-me.
0: Eu? Nada disso. Olhe para o ecrã. Estão todos à pancada.
9: O quê?
0: É o realismo do 3D. Nós sentimos o que é estar no meio da tempestade. E o senhor sente o que é estar no meio de uma cena de pancadaria?
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Fizeste-me experimentar a tristeza em todos os lugares, em todas as divisões da casa, em todas as estâncias de veraneio, a todas as horas do dia. Ela passou a viver connosco, dormindo pelos cantos como um cão. Entranhou-se nos tecidos e com o tempo foi ocupando todo o espaço. Quando deixei de sentir a sua presença, como quem não é capaz de distinguir o próprio cheiro, foste embora. Enxuguei as lágrimas aos lençóis da nossa cama e desde então dormi.

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2: A Liga Portuguesa contra o Cancro promove a campanha Outubro Rosa, Rota Rosa, ao longo do mês de outubro, com o objetivo de mobilizar a população para a prevenção e diagnóstico precoce do cancro da mama. A iniciativa reforça a importância da participação no rastreio e na adoção de estilos de vida saudáveis e ativos, destacando mais uma vez este ano o papel do exercício físico na prevenção, tratamento e reabilitação da doença. Em Portugal, são diagnosticados anualmente mais de 9 mil novos casos de cancro da mama, doença que continua a representar um relevante problema de saúde pública. Entre as mulheres, é o tipo de cancro com maior número de novos diagnósticos, representando cerca de 30% dos novos casos de cancro estimados e, apesar de ser um cancro predominantemente feminino, cerca de 1 em cada 100 casos ocorre em homens. A campanha da Liga Portuguesa contra o Cancro pretende salientar que, quando diagnosticado e tratado precocemente, o cancro da mama apresenta uma taxa de cura superior a 90%, reforçando a importância da detecção precoce e da participação no rastreio, que permite identificar tumores em fases iniciais. A adoção de um estilo de vida saudável e ativo assume também um papel importante. A prática regular de exercício físico contribui para reduzir até 20% o risco de desenvolvimento de cancro da mama e pode ser uma aliada durante e após o tratamento, ajudando a minimizar alguns dos impactos físicos e psicológicos associados à doença e às terapêuticas. A Liga Portuguesa contra o Cancro incentiva, por isso, a integração do movimento no cotidiano através de atividades como caminhar, nadar, andar de bicicleta ou dançar, complementadas por exercícios de força e mobilidade. A Liga Portuguesa contra o Cancro, que promove esta iniciativa em Portugal em representação da Europa Dona, Liga Europeia contra o Cancro da Mama, e através do movimento Vencer e Viver, desafia a comunidade a juntar-se ao Outubro Rosa, Rota Rosa, através da realização de iniciativas de sensibilização e solidariedade. Ao longo do mês, destacam-se particularmente três datas simbólicas, designadamente o Dia Mundial do Cancro da Mama Metastático, a 13 de outubro, Dia Europeu da Saúde da Mama, a 15 de outubro, e o Dia Nacional da Prevenção do Cancro da Mama, a 30 de outubro. A Caixa Geral de Aposentações vai corrigir quase 3 mil pensões atribuídas entre maio e agosto, devido a um lapso que levou estes pensionistas a receberem mais do que estava previsto na lei. A notícia é avançada pelo Público, que dá conta que estes reformados vão receber em média menos 93 euros por mês do que lhes tinha sido comunicado inicialmente. Os funcionários públicos reformados nesta situação terão sido já contactados ao longo das últimas semanas, sendo que foi confirmado um lapso no cálculo global da reforma. Nessa mesma comunicação, a Caixa Geral de Aposentações deu 10 dias aos visados para contestarem e consultarem o processo. Ao que indica o mesmo jornal, terá existido um lapso na parametrização do sistema de informação, o que levou a que fossem atribuídas entre maio e agosto de 2026 um total de 2.937 pensões de aposentação, no valor superior ao que resulta da legislação em vigor. Entretanto, já se sabe que

0: As pensões até 1.074 euros deverão ter um aumento acima da taxa de inflação em 2027, devido ao desempenho da economia portuguesa no segundo trimestre do ano, o que influencia a fórmula de atualização das reformas. Antes disso, os pensionistas vão receber um bónus. O Presidente da República, António José Seguro, já promulgou o diploma do Governo, que prevê a atribuição de um suplemento extraordinário para as pensões até 1.611,39 euros. Em causa está o bónus das pensões, que foi anunciado pelo Executivo de Luís Montenegro. O suplemento será pago em dezembro, em conjunto com a pensão desse mês, e terá o valor de 200 euros para as pensões até 537,13 euros, de 150 euros para as pensões entre 537,13 e 1.074,26 euros e de 100 euros para todas as pensões entre 1.074,26 euros e 1.611,39 euros. Os postos de abastecimento de combustíveis vão passar a ter de afixar o desconto em vigor do ISP. De acordo com o decreto-lei publicado a 7 de outubro em Diário da República, esta medida entra em vigor dentro de 10 dias. No documento, pode ler-se que os comercializadores de combustíveis derivados do petróleo devem afixar nos respectivos postos de abastecimento de combustíveis, relativamente a cada um dos combustíveis comercializados, informação sobre a diferença entre os seguintes valores: valor do imposto sobre os produtos petrolíferos e energéticos, que seria cobrado por litro à taxa a que se refere o artigo 2 da portaria número 301-A/2018 de 23 de novembro, acrescido do IVA à taxa legal em vigor, e também o valor do ISP a cobrar por litro à taxa em vigor a cada momento, acrescido do IVA à taxa legal em vigor. O decreto-lei do Governo estabelece que a informação deve ser fixada junto dos equipamentos de abastecimento ou nestes equipamentos em local bem visível, contendo a menção redução ISP mais IVA.
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0: os sons nacionais a abrir mais 5 horas de emissão nesta tarde de quarta-feira, 14 de outubro. Primeiro com Varwell em Fallback e este Mountain Top com Barry White Gone Wrong.
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0: Boa tarde, boa semana com a Sesimbra FM. Boa quarta-feira em 103.9 online em radios.pt. Eu sou a Sofia Mendes, estou por cá até às 8, como é habitual, mas hoje é quarta-feira e por isso não pode perder mais uma edição da crónica Desempregado Procura.
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0: Quarta-feira é sempre dia de crónica Desempregado Procura-se, que pode acompanhar depois das notícias das 5h30 com Florbela Antunes, do Gabinete de Inserção Profissional de Sesimbra. Vamos conferir quais as ofertas de emprego disponíveis esta semana para os concelhos de Sesimbra e Seixal, entre outros assuntos relevantes.
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0: Agora com Sabrina Carpenter e também Vela.
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0: 36 minutos depois das 4, chama-se Freedom com Vela, depois de ouvirmos Sabrina Carpenter em Man Child.
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0: E agora mudamos de registo com Soraya Ramos, que apresenta É Ouro, o quinto e último tema do projeto 5 Vibes, encerrando uma série de 5 músicas com 5 sonoridades distintas. Com uma sonoridade envolvente e emotiva, É Ouro é uma declaração de amor madura e serena que celebra a cumplicidade, a confiança e a vontade de construir um futuro a dois. Mais do que uma música sobre casamento, deixa uma mensagem de esperança. A maior riqueza está em encontrar a pessoa certa para caminhar ao nosso lado.

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0: Storyteller com este Vai, depois de Soraya Moraes com Se For Amor e também Soraya Ramos com o novo single É Ouro. É o quinto e último tema do projeto 5 Vibes, encerrando uma série de 5 músicas com 5 sonoridades distintas.
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0: Há notícias quando forem 3h30, mas até lá ainda há tempo para ouvir Shella Bright, que se junta a Niall Horan para uma nova interpretação de Baby, Now That I Found You, o clássico dos The Foundations, um dos temas em destaque de Off Campus, de mixtape Extra Credit Edition, a edição deluxe da banda sonora oficial da série Off Campus. Inspirada num dos momentos marcantes da série, a nova versão combina a sensibilidade vocal de Niall Horan com a interpretação da atriz, dando uma nova dimensão a um clássico intemporal e reforçando o papel central da música na narrativa de Off Campus e na ligação emocional com os fãs.

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0: dias do ano. A linha 3209 conta também com novos horários, um com partida de Fetais às 8h10 e novos horários com partida de Sesimbra às 16h40 e 17h40 aos dias úteis escolares. O horário no sentido Fetais das 12h45 passa para as 13h10 todos os dias do ano. Na linha 3211, a partida de Sesimbra das 12h50 passa para as 13h10 aos dias úteis escolares e de férias. Na linha 3213, a partida das 12h55 passa para as 13h10 e a partida das 17h25 passa para as 17h40 todos os dias. Já a partida das 16h25 aos dias úteis passa para as 16h40. Na linha 3549, a partida de Sesimbra das 17h45 passa para as 17h50 aos dias úteis escolares e de férias. Na linha 3221 há um novo horário com partida de Sesimbra às 17h35 aos dias úteis escolares e de férias. E a partida da Charneca da Cotovia das 17h50 passa para as 18h05 aos dias escolares e de férias. A linha 3216 conta com dois novos horários no sentido Maçã, às 13 e às 16, aos dias úteis escolares. A partida de Santana, das 12h20, passa para as 12 e a partida de Maçã, das 13h10, passa para as 12h30, aos dias úteis escolares e de férias. Também a linha 3214 conta com dois novos horários, no sentido Santana, às 12 e às 13 horas, aos dias úteis escolares. A partida de Santana, das 13h10, passa para as 13h25, aos dias úteis escolares. Por fim, a linha 3222 ajustou o horário de partida da Quinta do Conde, Rua Manuel Arriaga Mercado, das 18h20, ajustado para as 18h25. Consulte todos os horários em carrismetropolitana.pt. Do talento à oportunidade é o mote para a Feira de Emprego de Sesimbra nos dias 16 e 17 de outubro, sexta e sábado, das 10 da manhã às 6 da tarde, no Parque Augusto de Póvora, na Maçã, para jovens dos 15 aos 35 anos. A Feira de Emprego de Sesimbra resulta de um processo participativo dos Bigans, Fórum Local da Juventude, envolvendo os jovens voluntários do concelho. A iniciativa pretende aproximar os jovens do mercado de trabalho, promovendo o contacto direto com empresas, entidades públicas, escolas e associações. Ao longo dos dois dias, os participantes poderão visitar stands com informação sobre oportunidades de emprego, estágio e formação, assistir a workshops, job talks, testemunhos de percursos profissionais, demonstrações de diferentes profissões e atividades de animação. As empresas participantes poderão ainda realizar pequenas entrevistas e recolher contactos de potenciais candidatos. A programação da sexta-feira de para garantir os colares será do sábado, dia 17, será orientado para o público em geral, será orientado para o público com inscrição aberta a todas as pessoas que são os dois dias. O encerramento da feira inclui uma atuação de terra da feira e inclui uma comissão de Simões às 5 da tarde.
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0: Hoje é quarta-feira, dia de crónica Desempregado Procura-se, é para acompanhar daqui a pouco, a partir das notícias das 5h30, com Florbela Antunes, do Gabinete de Inserção Profissional de Sesimbra. Vamos conferir quais as ofertas de emprego disponíveis esta semana para os concelhos de Sesimbra e Seixal, entre outros temas relevantes.
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Chama-se Carrasco, é um dos temas de Tiago Noia, ele que apresenta Está Forrado, o seu primeiro álbum de longa duração, e é com ele que vou conversar amanhã. Construído a partir das frustrações, desilusões, euforias, contradições, revoltas, indignações e injustiças vividas e observadas pelo músico ao longo dos últimos 2 anos, o disco consolida uma linguagem onde a crueza da produção Do It Yourself se cruza com uma escrita marcada pela ironia, pelo desencanto e pela observação crítica do cotidiano. Chama-se Está Forrado, é o primeiro álbum longa duração de Tiago Noia, onde encontramos este Casa. Amanhã temos conversa marcada a partir das 5 da tarde.

Aqui está a casa, mais um tema de Está Forrado, o primeiro longa duração de Tiago Noia. E o título recupera uma expressão madeirense utilizada quando o céu está encoberto. Natural de Machico, Tiago Noia transforma essa imagem numa metáfora para a atmosfera que atravessa o álbum. Uma nuvem negra que permanece sobre as cabeças, enquanto por habituação, cansaço ou simples necessidade de continuar, se aprende a ignorar aquilo que está à volta. É desse estado de permanente inquietação que nascem as canções de Está Forrado. O disco observa um cotidiano acelerado, onde sair de casa cedo depois de uma noite mal dormida, enfrentar o trânsito e regressar a um trabalho que não respeita nem preenche, se tornam parte de uma normalidade raramente questionada. A essa experiência juntam-se relações abusivas, estruturas hierárquicas, a obsessão pela produtividade e a ideia de que tudo aquilo que se faz deve possuir uma utilidade mensurável ou um valor comercial. Habitação, saúde, ensino, alimentação e entretenimento surgem igualmente dentro desse retrato de uma sociedade progressivamente organizada em torno do consumo. Em Está Forrado, Tiago Noia procura colocar foco precisamente sobre aquilo que, pela repetição, corre o risco de deixar de provocar estranheza, num disco que olha para aquilo que o artista descreve como um sistema capitalista canibal e onde encontramos este comem tudo.

Comem tudo, mais um tema de Tiago Noia, faz parte do seu primeiro álbum longa duração, Está Forrado. Morrer na Praia foi single escolhido para acompanhar a edição do álbum. A canção parte de uma aparente desistência perante o estado das coisas. Se os problemas continuam a acumular-se, quem decide sobre eles raramente os sente na pele, talvez seja mais simples ir apanhar sol, entrar na água fria do norte e tentar esquecer a razão da indignação.

Morrer na Praia foi o single escolhido para acompanhar a edição do primeiro longa duração de Tiago Noia. Está forrado, prolonga a dimensão independente que tem definido o percurso do artista. Escrito e composto pelo músico, o álbum conta com Tiago Noia na voz e guitarra, Mariana Guimarães nos sintetizadores e teclados e João Quinhentas na bateria. A produção, captação, mistura e masterização foram integralmente assumidas pelo próprio artista, com gravações realizadas na sala 141 do Centro Comercial Stop e também em casa. O artwork é igualmente da sua autoria. Amanhã não perca a conversa com Tiago Noia a partir das 5 da tarde.

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0: Chama-se Close It, música de Kylie Control. Mais atrás ouvimos Best For Me, na voz de Cynthia Erivo, já com 7 minutos depois das 4.
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0: 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Os encontros decorrem em diferentes cafés e pontos de encontro locais, proporcionando momentos de conversa aberta, sem formalidades ou discursos, onde todos poderão contribuir com a sua opinião e apresentar sugestões para o futuro da freguesia. E esta semana, o Café com a Junta vai estar entre as 9 da noite e as 10h30, na próxima sexta-feira, na sede da Junta de Freguesia do Castelo, em Santana, para a população da Corredora, Santana, Quintinha e Quintola. A Junta de Freguesia do Castelo convida todos os fregueses a participar e a fazer ouvir a sua voz, porque quem vive a freguesia todos os dias conhece melhor do que ninguém as suas necessidades, os seus desafios e as oportunidades para continuar a construir um castelo cada vez melhor. 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
3: Fico feliz em ver essa miúda, sabes porquê? 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

0: Prodígio, Riquinho e Edgar Domingos com Mulher do Bandido. Ouvimos também O Meu Pai, música de Mar.
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0: O artista pop e compositor Troye Sivan inaugura uma nova era com o lançamento de She's the Best, a canção que dá título ao quarto álbum de estúdio do artista. She's the Best começa com versos falados, aos quais se juntam guitarras, cordas e sintetizadores, antes de a canção se abrir numa explosão de euforia. Orgânica e viva, descontraída e contida, irreverente e, no fundo, assumidamente terna, a canção é simultaneamente uma celebração e uma carta de amor às mulheres, especialmente às mulheres trans, bem como às drag queens, às pessoas que se apresentam de forma feminina e ao espírito feminino que moldaram a sua vida, criatividade e percepção de si próprio.

0: 23 minutos depois das 4, agora com esta Die First com Nessa Barrett, depois de ouvirmos o novo single de Troy Sivan, She's the Best, é o tema que dá nome ao quarto e último álbum do artista.
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0: António Zambujo continua a percorrer Portugal e o mundo com a digressão do novo álbum Oração ao Tempo, que tem novas datas. Vila Real, Braga e Aveiro junta-se agora ao itinerário nacional, respectivamente a 20 de novembro, 23 de janeiro e 27 de fevereiro, enquanto Faro recebe uma segunda sessão no dia 1 de dezembro às 6 da tarde e Coimbra uma segunda data a 11 de dezembro. Depois das três noites em abril nos Coliseus do Porto e de Lisboa e de uma digressão de 12 concertos no Brasil, António Zambujo prossegue também o percurso internacional de Oração ao Tempo. A próxima paragem acontece em Vigo, a 16 de janeiro, e Londres, a 18 de fevereiro. Recorde-se que em Portugal a digressão passa ainda por Vila Real, a 20 de novembro, Europarque, em Santa Maria da Feira, a 28 de novembro, Quenema, em Santarém, a 4 de dezembro, Centro Cultural de Viana do Castelo, a 5 de dezembro, e Panorama, em Alcobaça, a 19 de dezembro. Em 2027, António Zambujo vai regressar aos Coliseus de Lisboa e do Porto, com Miguel Araújo, para 10 espetáculos, 7 dos quais já esgotados, uma década depois dos históricos 28 Coliseus esgotados. Com os três concertos de apresentação de Oração ao Tempo realizados em abril, António Zambujo atuará nos Coliseus um total de 13 vezes neste ciclo, prolongando uma relação com estas salas que tem marcado alguns dos momentos mais emblemáticos do seu percurso ao vivo. Editado a 19 de março, Oração ao Tempo é o 11º álbum de estúdio de António Zambujo e resulta de um processo criativo iniciado durante a pandemia, marcado por uma reflexão sobre o tempo e sobre a forma como este transforma a vida, os afetos e a memória. O tema-título, originalmente composto por Caetano Veloso, surge neste álbum em dueto com o próprio autor. Ao longo dos 15 temas que acompanham o alinhamento, António Zambujo volta a reunir autores e compositores fundamentais no seu percurso, como Maria do Rosário Pedreira, João Monge e Pedro da Silva Martins, ao mesmo tempo que abre espaço a novas colaborações, entre elas Carolina Deslandes, Mimi Frois e Rita Dias. Com arranjos e produção de André Santos, Oração ao Tempo foi integralmente gravado com os músicos que acompanham António Zambujo em palco. São eles João Salcedo no piano, Bernardo Couto na guitarra portuguesa, João Moreira no trompete, Francisco Brito no contrabaixo, José Conte clarinete no clarinete baixo e o próprio André Santos na guitarra. É António Zambujo que nos acompanha até às notícias das 4:30.

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0: que são dos diversos encontros e oficinas temáticas que contribuíram para a construção desta visão de desenvolvimento espelhada no documento. O PEDEPS, agora apresentado, assume que em 2035 a região de Setúbal afirma-se como um território coeso e inovador, onde a qualidade de vida, a sustentabilidade ambiental e a inclusão social caminham lado a lado com uma economia diversificada, atrativa e geradora de emprego pleno de direitos, sustentada pela valorização dos seus ativos territoriais, pela qualificação e valorização das pessoas e por uma governação de proximidade. A estratégia está estruturada em 11 prioridades e numa lógica: a economia que gera emprego, pessoas que se qualificam, território que cuida e infraestruturas que ligam. Estas correspondem a grandes áreas de transformação do território e espelhadas nas 49 orientações estratégicas, todas elas traduzindo os principais vetores de ação política e programática que resultam da agregação de vontades para construir o futuro. A travessia da Baía de Sesimbra em natação registrou este ano mais de 750 inscritos, o maior número de sempre, o que reflete o prestígio de uma das provas de águas abertas mais consagradas do país. A prova encerrou o calendário do 19º Circuito Nacional de Águas Abertas. Na prova de federados, o vencedor foi Felipe Cardoso, o atleta da APAC Gafanha da Encarnação, concluiu os 2.500 metros do percurso em 28 minutos e 17 segundos. O nadador sagrou-se também vencedor do Circuito Nacional. No setor feminino, Beatriz Cardial, do Condeixa Aqua Clube, levou o melhor sobre a concorrência e foi a primeira a chegar à meta na Praia da Califórnia com o tempo de 30 minutos e 36 segundos. Beatriz Cardial venceu igualmente o Circuito Nacional. Na mini-travessia, Afonso Dias, da Associação Naval Amorense, foi o primeiro a concluir a prova com o tempo de 7 minutos e 5 segundos. Em femininos, Inês Barros, da Sociedade Filarmónica União Artística Piadense, levou o melhor sobre a concorrência ao fazer o percurso em 6 minutos e 57 segundos. Na prova de populares, na distância de 1.300 metros, a sesimbrense Carolina Martins, a competir pelo Palmela Desporto, foi a grande vencedora ao concluir em 19 minutos e 33 segundos. No setor masculino, Martins Rodrigues, da Associação Naval Amorense, foi o mais rápido e concluiu o percurso em 18 minutos e 16 segundos. Na Fortaleza de Santiago, na Casa do Governador, pode visitar a exposição As Pedras Junto ao Nosso Mar, Onde Andam, da autoria de Tiago Pinto, que propõe um diálogo entre a memória histórica deste espaço e o design contemporâneo. Através de uma abordagem multidisciplinar, a exposição cruza a precisão técnica do universo digital com a matéria bruta recolhida no litoral, explorando a relação entre património, território, memória e pensamento contemporâneo. Uma reflexão sobre o que permanece, o que se transforma e a forma como podemos olhar para o nosso património e para a paisagem marítima através de novas perspectivas. Pode visitá-la até 1 de novembro, de terça a domingo, das 9:30 da manhã ao meio-dia e meia e das 2:30 às 5:30 da tarde, na Casa do Governador, na Fortaleza de Santiago.
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0: E hoje é quarta-feira, dia de crónica Desempregado Procura-se, que pode acompanhar sempre às quartas-feiras, depois das notícias das 5:30, com reposição ao sábado às 11 da manhã. Na companhia de Florbela Antunes, do Gabinete de Inserção Profissional de Sesimbra. Olá, Florbela, boa tarde.
2: Olá, Sofia, boa tarde. Boa tarde a todos os ouvintes.
0: Então, hoje vamos falar sobre entrevista de emprego. Já lá vamos. Primeiro, Florbela, vamos recordar os contactos do gabinete.
2: E os contactos são o 93998061 ou 212-281-027 ou através do e-mail gipsesimbra@gmail.com.
0: Ora, falamos sobre entrevista de emprego. No seguimento do tema da crónica da semana passada, na qual divulgámos a Feira de Emprego de Sesimbra, que é um evento destinado aos jovens que pretendem ingressar no mercado

0: De trabalho. Hoje vamos falar um pouco sobre a entrevista de emprego, porque este é o tema que vais apresentar na feira.
1: Exatamente, pareceu-me pertinente abordarmos o tema da entrevista, precisamente porque é sobre ele que vai incidir a minha participação e porque é sempre importante relembrar a importância da entrevista na procura de emprego, uma vez que esse momento pode ser decisivo e da qual pode depender a possibilidade de ser admitido.
0: Ora, o entrevistador, após ter analisado o CV e lido a carta de apresentação, vai recolher a informação necessária para perceber se o candidato se adequa ao posto de trabalho, confirmar as informações recolhidas na candidatura e aprofundar algumas questões que pretende haver clarificadas.
1: Sim, e por outro lado, o candidato vai recolher dados para avaliar se o posto de trabalho corresponde às suas expectativas e deve colocar as questões que considera serem necessárias para avaliar as condições contratuais da proposta de trabalho apresentada.
0: Quando se apresenta uma candidatura, deve começar por se fazer uma pesquisa sobre a empresa. Toda essa informação recolhida vai ter uma relevância acrescida no dia da entrevista.
1: Sem dúvida, e é exatamente por aí que se deve começar a preparar a entrevista. Ou seja, a primeira coisa a fazer é visitar o site da empresa e as suas redes sociais. Começar por ler a página institucional, bem como as secções sobre nós e serviços ou produtos, consoante o caso, e tomar nota dos principais aspectos da empresa, incluindo a sua história, visão, missão e valores. O passo seguinte é fazer uma pesquisa na internet para descobrir se apareceram notícias sobre a empresa recentemente, porque isto garante que encontra a informação mais atualizada e vai conseguir mostrar isso mesmo na entrevista. Também é muito importante saber quem são os principais concorrentes da empresa e assinalar em que pontos esta se diferencia.
0: Como pode ter passado algum tempo entre a candidatura e o dia da entrevista, também é importante reler o currículo, preparar toda a documentação que comprova as informações dadas, ou seja, diplomas, certificados de trabalho e formação, carteira profissional, cartas de recomendação, portfólio de trabalhos realizados, entre outros.
1: Exatamente, o candidato deve rever o CV ao ponto de o saber de cor, para poder falar tranquilamente sobre a sua experiência profissional e principais êxitos e resultados. Deve também analisar como as suas competências e experiência encaixam com a descrição da oferta de emprego.
0: Na preparação para a entrevista, o candidato também deve pensar em perguntas cujas respostas lhe permitirão destacar-se dos outros candidatos.
1: Sim, porque os entrevistadores costumam ficar impressionados com candidatos com uma atitude mais proativa, especialmente aqueles que demonstrarem ter feito um esforço extra na preparação para a entrevista, relativamente à pesquisa que efetuaram e façam também perguntas pertinentes e respondam de forma informada e concreta ao que lhe perguntem.
0: Ora, então preparámos uma lista com as perguntas mais frequentes nas entrevistas e para cada uma delas vamos dar algumas dicas de como responder e o que é que o entrevistador pretende ouvir. Normalmente começam por perguntar se chegou bem, como foi a sua viagem.
1: É, os entrevistadores costumam iniciar a entrevista com algum tipo de conversa de circunstância. Isto de forma a fazer o candidato sentir-se mais à vontade. Por outro lado, também estão a avaliar as suas capacidades interpessoais. Pelo que a única coisa a fazer é relaxar e responder com naturalidade. Evite responder com monossílabos e não tenha medo de fazer algumas perguntas ao entrevistador também.
0: Depois podem pedir para o candidato falar um pouco sobre si próprio.
1: A maioria dos entrevistadores começa por pedir para falar sobre quem é o seu percurso académico e laboral. No fundo, estão a tentar perceber como seria trabalhar consigo e que diferença poderia fazer na empresa. Esta é geralmente uma questão aberta e, como as primeiras impressões são fundamentais, é uma das mais importantes. Aproveite esta oportunidade para falar das suas qualidades, competências e experiência. Comece a sua resposta com uma visão geral das suas qualificações mais importantes. De seguida, mencione as experiências profissionais que teve até agora na sua carreira. Pode seguir a mesma estrutura do seu currículo, dando exemplos de realizações e das capacidades que desenvolveu ao longo da sua trajetória. Não entre em muitos detalhes. O importante para responder bem a esta pergunta é resumir o seu histórico de carreira num máximo de 5 minutos, sublinhando os aspectos mais importantes e que melhor se relacionem com o posto para que está a ser entrevistado. Pense sobre a marca pessoal que quer transmitir e na história que quer contar, não se esquecendo de mostrar, obviamente, entusiasmo e flexibilidade.
0: Ora, outra das perguntas usuais para a qual procura uma resposta concreta é: por que quer trabalhar connosco?
1: O entrevistador vai gostar de ouvir uma resposta que indica que o candidato pensou acerca disto e que fez uma boa pesquisa para poder responder da melhor forma.
0: Então é importante ir além do óbvio, como a dimensão da empresa, por exemplo. Convém dizer algo diferente que mostre mesmo que fez o seu trabalho de casa.
1: Sim, e se preparou para a entrevista corretamente, deve ter um bom conhecimento dos valores da empresa, da sua missão, dos planos de desenvolvimento e dos seus produtos. Por exemplo, pode apontar um novo produto, iniciativa ou projeto de equipa apresentado nas redes sociais que lhe tenha chamado a atenção. O essencial é usar essa informação para descrever como os seus objetivos, valores e ambições pessoais correspondem e estão alinhados com os da empresa e como gostaria de ter a oportunidade de trabalhar nela.
0: Ora, depois vem uma das perguntas que, se não estiver preparado, acaba por perder tempo a pensar numa resposta adequada e é uma das mais importantes. Quais são os seus pontos fortes?
1: Esta é daquelas. Responder bem a esta pergunta é mostrar a capacidade para fazer o trabalho que se propõe, o compromisso e a capacidade de funcionar de forma eficiente dentro de uma equipa. Escolha os três atributos que considere mais apropriados, necessários e benéficos para a posição para que se está a candidatar e dê exemplos de como os usou positivamente numa anterior situação de trabalho. Pode utilizar aqui as soft skills, as nossas amigas, ou seja, as competências pessoais e sociais, que são transversais, que lhe permitem gerir os recursos do eu, de relacionamento interpessoal e desempenhar funções profissionais, como, por exemplo, o gosto do trabalho em equipa, a flexibilidade e a capacidade de resolução de problemas.
0: Normalmente, logo em seguida, pedem para comentar alguns aspectos que tenha que melhorar, ou seja, os seus pontos fracos. Aqui podem surgir algumas inseguranças. Como é que se consegue transformar esta questão em algo positivo?
1: O melhor caminho para tratar esta questão é demonstrar que tem consciência desses pontos fracos e escolher aqueles em que já tenha começado a tentar melhorar, com exemplos dessa tentativa de melhoria. Neste caso, pode optar por referir tanto as competências sociais e pessoais, como também as competências técnicas. Por exemplo, se as suas capacidades informáticas não estão ao nível que deveriam, declaro como um ponto fraco, mas refira ao entrevistador que já está a frequentar formação na área ou o tempo gasto fora do horário de trabalho para melhorar esta competência.
0: Existe depois a tentativa de perceber quais são as vantagens que tem para oferecer à empresa se for contratado. As perguntas podem ser, por exemplo, por que devemos contratá-lo? O que nos pode acrescentar? O que o diferencia dos restantes candidatos?
1: Aqui o conselho é que leia bem a descrição da oferta de emprego antes da entrevista e veja como o seu percurso e competências se enquadram com a mesma. A ideia é mostrar que o seu perfil corresponde ao que a empresa procura e mais ainda. Deve procurar e tentar descobrir o que os recrutadores procuram para a vaga específica a partir da descrição da oferta, dizendo algo do tipo: eu tenho uma combinação única de fortes capacidades técnicas e consigo construir relações de sucesso a longo prazo com clientes. Isto é uma boa frase de abertura que pode levar a um exemplo mais específico de algo que já tenha feito na sua carreira até agora.
0: Para muitas empresas é importante que a contratação seja a longo prazo, pois fazem um investimento na formação interna e da adaptação de um novo elemento na equipa. Por isso é natural que façam as seguintes perguntas: quais são as suas metas ou onde se vê daqui a 5 anos?
1: Que é importante que pense de forma realista sobre onde este trabalho pode levar e como isso se liga com os seus planos de carreira. A ideia é mostrar a sua ambição e determinação para dar o máximo no seu trabalho com o objetivo de chegar onde deseja, mas não que é impaciente ou implacável. Fale sobre o tipo de trabalho que eventualmente gostaria de estar a fazer e as diferentes etapas que precisa de passar para alcançar o seu objetivo, relacionando-as com a posição e a empresa para a qual está a ser entrevistado.
0: Também vão querer conhecer outras facetas pessoais e podem fazer a pergunta: fale-nos sobre os seus hobbies e interesses pessoais.
1: Esta é uma excelente oportunidade para mostrar o outro lado da sua personalidade e de encontrar algo em comum com o entrevistador ou que seja motivo de curiosidade. Procure transmitir algo surpreendente ou inesperado, que seja verdadeiro, obviamente, e sem exagerar, de forma a garantir que o entrevistador se recordará de si positivamente e que se destacará dos outros candidatos. Os entrevistadores gostam de ver que os candidatos têm interesses e atividades diferentes da função em que trabalham, seja desporto, música ou paixão pela escrita. Qualquer interesse distinto faz com que um perfil igual a outros se destaque pela sua versatilidade.
0: Ora, vamos a outra das perguntas difíceis. Quais as suas expectativas de remuneração?
1: Esta é complicada. Pode preparar-se para esta questão referindo as suas qualificações em relação ao mercado de trabalho. Tente não sugerir um número específico por impulso. Isso pode eventualmente colocá-lo numa situação desconfortável ao negociar posteriormente, quer tenha sido muito para cima ou, pior ainda, para baixo. O entrevistador irá entender que não queira discutir este assunto enquanto não receber uma oferta concreta. Se lhe indicarem uma base salarial na descrição da oferta, pode usá-la como referência e dizer se a sua expectativa está ou não dentro do proposto.
0: Os entrevistadores podem optar por fazer perguntas por competências e aqui como é que se podem preparar para este tipo de abordagem?
1: Uma ótima maneira de recordar como estruturar a resposta a perguntas por competências é utilizar a técnica STAR, as iniciais de situação, tarefa, ação e resultado. Relativamente à situação, explique o contexto, o seu papel e o potencial desafio que você e a empresa estavam a frequentar. A tarefa, portanto, que tarefa específica puseram à sua responsabilidade para ajudar a empresa a ser bem-sucedida ao enfrentar o desafio. A ação, que ações decidiu tomar e porquê? De que maneira foram essas ações recebidas pelos seus chefes e colegas de trabalho? E o resultado? Qual foi o resultado das suas ações? Que diferença conseguiu fazer e o que aprendeu?
0: Ora, para finalizarmos este tema, que mais conselhos podes dar para a preparação para o dia da entrevista?
1: Pedir a um familiar ou amigo para que o ajude a fazer um treino de entrevista, aperfeiçoando as capacidades de comunicação. Prepare-se para vários tipos de entrevista. A entrevista pode ser individual, em grupo, com um ou vários entrevistadores, presencial ou em videoconferência. Obtenha direções para o local, ou seja, certifique-se que tem a morada correta para não se perder e prevenir atrasos. Se for necessário, vá ao local uns dias antes para saber se apanha muito trânsito, se tem estacionamento ou, se for de transportes públicos, quanto tempo irá levar a viagem. E cuide da sua apresentação. Portanto, o vestuário, o cabelo, a barba e as unhas são aspectos a terem atenção.
0: Também é pertinente que não se esqueça da importância da comunicação não verbal.
1: Ora, aí está. Certifique-se de que o que diz está de acordo com a forma como se comporta. Transmitir confiança, ou seja, deve manter uma boa postura, estar direito, mas evitar estar rígido durante a entrevista. Enfatizar, ou seja, movimentar um pouco as mãos para enfatizar pontos importantes, demonstrar dinamismo e evitar sinais de tédio. E empatia, pode assumir uma postura semelhante à do entrevistador.
0: E relativamente ao discurso, que conselho pode dar?
1: Espere tranquilamente até que lhe dirijam a palavra, dê respostas curtas e objetivas sem divagar, mas sem responder por monossílabos e nunca, mas nunca, interrompa o entrevistador.
0: Ora, vamos terminar o tema e relembrar que a Feira de Emprego de Sesimbra tem como tema Do Talento à Oportunidade. Vai ter lugar na sexta-feira e no sábado, dias 16 e 17 de outubro, no Parque Augusto de Póvoa, na Maçã, entre as 10 da manhã e as 6 da tarde.
1: Exatamente. Na sexta-feira, dia 16 às 16, vou dinamizar um pequeno workshop sobre entrevista de emprego com o tema Entrevista Marcada e Agora. Embora a feira seja direcionada para os mais jovens, este tema é transversal a todos os que procuram emprego e, por isso, conto com a presença de quem queira aprender um pouco mais sobre o tema. Deixo, portanto, um convite para que visitem a feira e aproveitem todos os eventos que estão preparados para ajudar e apoiar os nossos jovens organizadores a que a feira seja um sucesso. E aproveito também, obviamente, não é porque sou só uma, para informar que na sexta-feira, dia 16 de outubro, o atendimento no GIP estará encerrado na parte da tarde.
0: Ora, terminamos o tema de hoje, entrevista de emprego. Passamos às ofertas de trabalho que estão disponíveis no portal IFP Online e que se destinam aos candidatos desempregados inscritos no serviço de emprego. Começamos pelo Conselho de Sesimbra e pela Freguesia de Santiago.
1: Esta semana procura-se auxiliar de ação educativa.
0: Freguesia do Castelo.
1: Orientador educativo. Governante doméstico, condutor de veículos pesados de mercadorias, pedreiro e ladrilhador.
0: E, por fim, Freguesia da Quinta do Conde.
1: Pintor para o setor náutico. E há agora aqui uma novidade, que já começaram as candidaturas para a iniciativa Academia de Natal Mais 50 para o Pingo Doce. Da Quinta do Conde, obviamente. Portanto, isto aqui é para pessoas com mais de 50 anos que queiram trabalhar agora
0: na altura
1: do Natal em part-time.
0: Muito bem, e agora vamos até ao Seixal.
1: Onde se procura cortador de carne, cozinheiro, pasteleiro, professor do ensino básico e secundário, educador de infância, técnico de exercício físico, engenheiro do ambiente, técnico superior de segurança no trabalho, técnico orçamentista, técnico de eletrónica, eletricista de construção civil, técnico de automação mecatrónica, ajudante de técnico de instalações AVAC, administrativo de tráfego em empresa de logística, carpinteiro, técnico de armazém, pedreiro, vidraceiro, canalizador, pintor, mecânico de automóveis, técnico de inspeção de veículos, motorista de veículos pesados de mercadorias, representante comercial, enfermeiro de cuidados gerais e assistente administrativa.
0: Ora, ofertas de emprego para Sesimbra e Seixal estão disponíveis no portal IFP Online, destinam-se aos candidatos desempregados inscritos no serviço de emprego. Recordamos os contactos do gabinete.
1: Que são o 9399-806-17 ou 212-281-027 ou através do e-mail gipsesimbra@gmail.com.
0: Uma frase de Aristóteles para fecharmos a crónica de hoje.
1: É verdade. Ele diz, ou disse, neste caso, só fazemos melhor aquilo que repetidamente insistimos em melhorar. A busca da excelência não deve ser um objetivo e sim um hábito.
0: Muito bem, ficamos por aqui por hoje. Que corra tudo muito bem na Feira de Emprego na próxima sexta-feira na tua palestra e participação. E
1: obrigada.
0: Para a semana cá estaremos novamente para mais uma crónica.
1: Uma boa semana para todos.
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2: A Tripa Associação informa todos os sócios que está aberto o prazo para entrega de listas concorrentes aos órgãos sociais para o biênio de 2026-2028. As listas devem ser apresentadas até às 23h59 do dia 19 de outubro, sendo que nas mesmas devem constar o número de associado, nome completo e os cargos a desempenhar por cada elemento. Devem ser entregues ao Presidente da Mesa da Assembleia Geral, João Narciso, por via digital ou pessoalmente. A Assembleia Geral Eleitoral da Tripa Associação está marcada para dia 24 de outubro, às 3 da tarde, na sede da Associação, situada na Rua Professor Dr. Fernandes Marques, número 4, em Sesimbra, com a seguinte ordem de trabalhos: eleições de novos corpos gerentes para o biênio 2026-2028 e tomada de posse dos novos corpos sociais. A Assembleia Geral Eleitoral decorrerá no dia 24, entre as 3 e as 6 da tarde. Todos os sócios que pretendam exercer o seu direito de voto deverão ter as cotas regularizadas até ao mês de setembro. No dia 18 de outubro, realizam-se 3 caminhadas Outubro Rosa nas 3 freguesias do Conselho de Sesimbra. Mais uma vez, as juntas de freguesia de Santiago, Castelo e Quinta do Conde, em parceria com a Liga Portuguesa contra o Cancro, delegação do Seixal, associam-se a este mês de outubro com a já tradicional caminhada solidária Outubro Rosa, cujo objetivo é consciencializar e sensibilizar a população para a temática da prevenção e diagnóstico precoce do cancro da mama. No dia 18, na freguesia de Santiago, a concentração é na Praça da Califórnia às 9h30 da manhã, na Freguesia do Castelo, no Parque de Merenda João David, junto à encosta do Castelo, às 10 da manhã, e na Freguesia da Quinta do Conde, a concentração é nas instalações da Junta de Freguesia às 9h30 da manhã. Os kits das caminhadas têm o custo simbólico de 7 euros e são compostos por uma t-shirt, snack, água, mochila e seguro. As inscrições estão abertas nas sedes das 3 juntas de freguesia. Junte-se a estas caminhadas e ajuda a dar mais força a uma causa que é de todos, caminhando juntos pela prevenção, pela sensibilização e pela vida. E no âmbito do programa da 14ª Mostra da Maçã Camoesa, Doçaria e Pão, a Junta de Freguesia do Castelo promove no dia 17, sábado, a iniciativa Mãos na Massa em Família, Pão com Chouriço em Forno a Lenha, uma atividade inserida no forno comunitário do Lugar da Terra. É destinada às famílias, um adulto mais uma criança com mais de 5 anos, e decorre no Lugar da Terra às 10h30 da manhã. Pode aprender a amassar o seu próprio pão e depois levá-lo quentinho para casa. Mais informações e inscrições pelo 96-241-7327 ou espaco.zambojal@jf-castelo.pt. Estão abertas inscrições para o Keep Calm e Informa-te, Literacia Financeira, Sexualidade e Ansiedade, a decorrer em outubro e novembro para jovens dos 18 aos 35 anos. Trata-se

Sexualidade, dedicada à compreensão e gestão das emoções. Através de uma abordagem prática e participativa, os participantes são convidados a desenvolver estratégias para lidar com a ansiedade, promover o bem-estar e reforçar competências pessoais e sociais. O Bar Onda Selvagem em Sesimbra recebe no dia 23 de outubro, entre as 18h30 da tarde e as 21h da noite, a ação de formação Literacia Financeira e IRS Jovem e Investimentos com Ângela Magalhães e no dia 7 de novembro, das 2 às 5 da tarde, a ação de formação Sexualidade Saudável e Consensual. No dia 14 de novembro, decorre no B-Club, na Quinta do Conde, a ação de formação Ansiedade, Gestão e Regulação Emocional, entre as 2 e as 5 da tarde. Inscrições em sesimbra.pt. 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
2: O Núcleo Regional do Sul da Liga Portuguesa contra o Cancro volta a assinalar o Outubro Rosa, mês dedicado à sensibilização para o cancro da mama, com dezenas de caminhadas e iniciativas solidárias promovidas pelos seus grupos de apoio e delegações em diferentes localidades da região sul. Ao longo de todo o mês de outubro, mais de 30 localidades juntam-se ao movimento Outubro Rosa numa mobilização que pretende sensibilizar a população para a importância da prevenção e do diagnóstico precoce do cancro da mama, mas também reforçar a solidariedade com as pessoas afetadas pela doença. Além das tradicionais caminhadas, a programação deste ano integra outras iniciativas desportivas e solidárias, procurando envolver diferentes públicos na causa. Em Santa Iria de Azoia realiza-se a 18 de outubro o Pedal and Lunch, torneio solidário. A 24 de outubro, Oeiras recebe o evento Pink Pedal e Cascais, uma caminhada, enquanto a iniciativa Mexer por uma Causa decorre nos centros desportivos Supera de Setúbal, Barreiro e Corroios. Com esta programação descentralizada, o Núcleo Regional do Sul da Liga Portuguesa contra o Cancro pretende levar a mensagem do Outubro Rosa a diferentes comunidades e incentivar a participação da população numa causa que continua a exigir informação, prevenção e mobilização coletiva. O Outubro Rosa é uma iniciativa internacional de sensibilização para o cancro da mama, à qual a Liga Portuguesa contra o Cancro se associa anualmente, promovendo ações destinadas a aumentar o conhecimento sobre a doença e a importância da sua detecção precoce. A programação e as informações sobre as diferentes iniciativas do Outubro Rosa 2026 promovidas pelo Núcleo Regional do Sul podem ser consultadas no site da Liga Portuguesa contra o Cancro em ligacontracancro.pt. A Câmara Municipal de Palmela deu início a uma campanha de sensibilização para a necessidade de respeitar as normas urbanísticas a intervenções nos edifícios do Centro Histórico da Vila de Palmela. Informe-se antes de intervir é o mote desta campanha, que se expande por vários meios de comunicação, com especial incidência nas redes sociais. Nas várias ações de comunicação previstas, a autarquia pergunta se o município vai fazer obras no Centro Histórico e relembra que antes de começar essas ações, o Gabinete de Recuperação do Centro Histórico poderá ajudar a esclarecer dúvidas, enquadrar a intervenção e conhecer os procedimentos aplicáveis. Para facilitar o acesso a toda a informação sobre estes procedimentos, é disponibilizada uma linha telefónica para marcação de reunião com os responsáveis do gabinete pelo número

0: patrimonial. Essa preservação depende em grande parte da adequada realização das intervenções urbanísticas, exigindo uma atuação informada, responsável e enquadrada por parte dos proprietários e demais interessados. A Câmara Municipal de Palmela tem registado a realização de intervenções desadequadas em edifícios, frequentemente decorrentes do desconhecimento das normas urbanísticas, da legislação em vigor e dos procedimentos aplicáveis. Este é o contexto em que a autarquia considerou agora pertinente reforçar a comunicação sobre estas matérias com a promoção de uma abordagem de caráter preventivo e pedagógico, orientada para o esclarecimento, a sensibilização e o acompanhamento técnico. Para a Câmara Municipal de Palmela, assume especial importância o impacto de obras de alteração, como, entre outras, a substituição de caixilharias, a aplicação de revestimentos e cores, substituição de cobertura ou instalação de painéis solares. Adicionalmente, a autarquia pretende, com esta campanha, clarificar a distinção entre obras sujeitas a controlo prévio e obras isentas de controlo, bem como mitigar intervenções que possam comprometer a integridade e leitura do conjunto edificado ou realização de obras ilegais.
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2: A Associação Portuguesa contra a Obesidade Infantil, a APCOI, anunciou a abertura das inscrições para a nova edição do programa escolar Heróis da Fruta, referente ao ano letivo 2026-2027, destinada a turmas do pré-escolar e do primeiro ciclo de todo o país, incluindo as regiões autónomas da Madeira e dos Açores. A iniciativa, que no último ano letivo registrou a inscrição de 41.128 alunos, 2.034 turmas e 1.170 escolas, tem como objetivo central promover hábitos de alimentação saudável nas rotinas diárias das crianças portuguesas. Desde o seu lançamento em 2011, o projeto já impactou mais de 1 milhão de alunos, consolidando-se como o maior programa de educação alimentar em contexto escolar no país. O método Heróis da Fruta foi desenhado por uma equipa multidisciplinar de nutricionistas e educadores, estando totalmente alinhado com as orientações da Organização Mundial da Saúde, da Direção-Geral da Saúde e da Direção-Geral da Educação. A sua aplicação em sala de aula é simples e não sobrecarrega os currículos escolares, exige apenas 5 a 15 minutos diários ao longo de 25 dias úteis, 5 semanas, utilizando músicas e materiais lúdico-pedagógicos para incentivar o consumo diário da regra dos 5 ao dia. Na edição 2026-2027, todas as turmas participantes que completarem o desafio de 5 semanas terão direito a prémios garantidos. Podem inscrever-se turmas de estabelecimentos de ensino públicos ou privados, incluindo jardins de infância, agrupamentos escolares, ATL, CATL e AF. As inscrições são totalmente gratuitas e devem ser realizadas até ao dia 31 de outubro através do formulário heroesdafruta.com/inscrição. A GNR realiza até o dia 15 de novembro, em todo o território nacional, a Operação Censo Sénior 2026, no âmbito do policiamento comunitário, a qual visa garantir um registro das pessoas idosas em situação vulnerável e sensibilizá-las para comportamentos de autoproteção de segurança. No âmbito do seu compromisso contínuo com a segurança e o bem-estar dos cidadãos mais vulneráveis, a GNR mantém no terreno diversas iniciativas de policiamento comunitário direcionadas à população idosa, com destaque para o programa Apoio 65 Idosos em Segurança.

prevenir comportamentos de risco associados ao consumo de álcool, combater o isolamento social, identificar cuidadores informais e capacitar os adultos séniores para a utilização segura da internet. Desde 2011, data em que arrancou a primeira edição da Operação Censo Sénior, a GNR tem efetuado uma atualização contínua do mapeamento e sinalização geográfica dos idosos. Este acompanhamento de proximidade contribui para o reforço do sentimento de segurança e para o estreitamento dos laços de confiança e empatia entre as populações e a autoridade. A Operação Censo Sénior 2026 decorre até 15 de novembro. A CA Seguros alcançou o 16º lugar no ranking Best Small and Medium Workplaces in Europe 2026, promovido pela Great Place to Work, reforçando a sua posição como uma das melhores empresas para trabalhar na Europa. A seguradora do Grupo Crédito Agrícola é simultaneamente a empresa do setor da banca e seguros mais bem classificada em toda a Europa, entre as 10 organizações do setor que integram o ranking europeu. Esta é a segunda vez consecutiva que a CA Seguros alcança esta distinção europeia, destinada a empresas que têm entre 50 e 499 colaboradores. Face a 2025, a seguradora registou uma subida de 47 posições, refletindo a evolução consistente do trabalho desenvolvido na promoção de uma cultura organizacional sólida e de uma experiência cada vez mais positiva para os seus colaboradores. Este reconhecimento distingue o percurso que a CA Seguros tem vindo a construir com as suas pessoas, num contexto em que a confiança, a qualidade das relações, o orgulho de pertença e a experiência no local de trabalho assumem um papel central. A CA Seguros afirma-se assim como uma das 100 melhores pequenas e médias empresas para trabalhar na Europa, reforçando o seu posicionamento enquanto empregador de referência e alcançando a melhor classificação entre as empresas do setor da banca e seguros presentes no ranking. 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
2: A Guarda Nacional Republicana registou 797 ocorrências associadas à criminalidade juvenil no primeiro semestre do ano, traduzindo o aumento global de 11,6% face ao período homólogo anterior. Não obstante esta subida no volume global de denúncias, os dados apurados pela GNR revelam uma quebra expressiva de 44% na criminalidade violenta e grave, marcada pela redução para metade dos roubos na via pública, a par de uma transposição evidente de comportamentos desviantes e conflitos relacionais para o meio digital. Este diagnóstico resulta da monitorização contínua e estratégica dos fenómenos criminais levada a cabo pela GNR em toda a sua área de responsabilidade territorial, incidindo sobre as condutas associadas a jovens até aos 16 anos. Cruzando os dados do primeiro semestre com o período homólogo de 2025, se por um lado a criminalidade geral aumentou de 714 para 797 participações, por outro, os ilícitos de natureza violenta e grave recuaram de 25 casos nos primeiros 6 meses de 2025 para 14 em 2026. Decorrente desta análise pormenorizada às diferentes tipologias dos fenómenos criminais neste âmbito, existe uma clara alteração do perfil na conflitualidade entre os mais jovens. Os crimes de maior expressão, em termos absolutos, continuam a ser as ofensas à integridade física voluntária simples e as ameaças e coação, ainda que ambos tenham registado diminuições significativas. Em sentido inverso, destaca-se o aumento de 160% nas ocorrências de devassa por meio da internet, redes sociais e outros canais de difusão, denunciando a crescente projeção do cyberbullying. Paralelamente, verificaram-se aumentos na condução sem habilitação legal, no furto em estabelecimentos comerciais e no tráfico de estupefacientes. A distribuição temporal das ocorrências confirma que os episódios se concentram nos dias úteis, em particular no período da tarde, entre a 1 e as 6 da tarde, intervalo que absorve quase metade do volume total, coincidindo com as saídas das aulas, deslocações de regresso e períodos de convívio junto aos perímetros escolares. Territorialmente, os distritos com maior densidade populacional e escolar reúnem os valores mais elevados, liderados por Setúbal, Faro, Lisboa e Porto. Perante este cenário, a GNR tem vindo a reforçar a vertente preventiva e de proximidade através do programa Escola Segura, intensificando a presença e a vigilância nas imediações dos estabelecimentos de ensino, eixos de circulação pedonal e interfaces de transportes. Em simultâneo, a GNR prossegue a realização regular de ações de sensibilização orientadas para a segurança digital, combate

presença no país ao longo de mais de um século. A proximidade, a confiança e a ligação às pessoas, empresas e comunidades. O conceito O Banco de Cá reafirma a sua forma de estar assente na proximidade e na pertença, traduzida no acompanhamento de quem vive, trabalha, investe e cria valor nas diferentes regiões do país. Para dar voz e rosto a esta relação, a campanha reúne um conjunto de reconhecidos clientes do crédito agrícola, entre os quais Luís Trigacheiro, Diogo Ribeiro, Domingos Castro, Comendador Jorge Rita, Leonor Freitas e Chefe Noélia, personalidades ligadas a diferentes regiões e setores de atividade. Através dos seus percursos e histórias, a campanha retrata o contributo de quem diariamente impulsiona o desenvolvimento dos territórios e das comunidades. O filme percorre Portugal do continente às ilhas, cruzando realidades ligadas ao mar, à agricultura, ao comércio, à cultura e à restauração, e apresentando histórias de diferentes gerações e geografias. A narrativa assenta em experiências reais de quem empreende, inova, coopera e mantém uma forte ligação aos locais onde vive e desenvolve a sua atividade. A campanha contou igualmente com a participação de vários colaboradores do Crédito Agrícola, que integraram algumas das gravações e materiais produzidos, reforçando a dimensão humana e coletiva da iniciativa. 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